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2: 1 hora e 1 minuto.

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2: 1 hora e 51 minutos.

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1: 2:23. 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
2: 2 horas e 57 minutos.

3:27. 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
2: 3 horas e 58 minutos.

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1: 4:37. 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
2: 5 horas e 2 minutos.

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5:33. 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
0: 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Olá, bom dia, Joaçaba. Bom dia, Meio Oeste, Vale do Rio do Peixe. Obrigada pela companhia. Está começando aqui na Antena 100, uma programação musical com o que há de melhor no Brasil e no mundo. Antena 100. Vamos até meio-dia, assim.

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6h14. 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

Sou Marisa Bueno e fico com você até às 12 horas aqui na Antena 100 FM. Bom dia, Joaçaba. Bom dia, região.

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0: 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Boston.

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2: 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Bryan Adams.

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1: 7:30. 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Alice Cooper.

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0: 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Olá, bom dia. Eu sou Marisa Bueno e você está acompanhando a programação da Rádio Antena 100 FM, uma emissora da rede catarinense de rádio. Nossos estúdios estão localizados no centro de Joaçaba, gerando som de qualidade para uma programação musical agradável e informações úteis. Até às 12 horas ficaremos juntos. Tenhamos uma ótima manhã. 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Lady Gaga.

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5: 8 horas e 14 minutos. Bob Seger.

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2: Zé Geraldo.

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2: 8 horas e 47 minutos. Brad.

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0: 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Marisa Monte.

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1: Você sabia que de cada 100 reais da sua conta de luz, apenas 15,80 ficam com a Celesc? Com esses 15,8%, a Celesc investe na rede que leva energia até a sua casa. Os outros valores são repassados: 29% para geração de energia nas usinas, 22% para encargos e programas do setor elétrico definidos pelo governo federal, como a tarifa social, 22% para tributos e encargos do setor elétrico e outros 10% para transmissão da energia pelo país. Agora você entende melhor para onde vai o dinheiro pago na conta de luz.
2: 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Westlife.

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2: O que trocar junto amortecedor? Além das molas, você pode providenciar a troca de uma série de peças que inclui ainda buchas, parafusos de fixação, coxins e batentes. O desgaste amortecedor não significa necessariamente que outros itens estejam também deteriorados. Porém, o recomendado é que se renove todo o conjunto. Afinal, ao substituir o amortecedor, manter itens antigos podem comprometer a vida útil dos novos componentes. Seguindo esse raciocínio, também deve ser frisado que o ideal é que os amortecedores sejam trocados aos pares, ainda que somente um esteja desgastado. A diferença de eficiência das peças pode gerar um desequilíbrio capaz de prejudicar a dirigibilidade do veículo. No mais, por se tratar de uma parte tão vital para o bom funcionamento do veículo, como também para a segurança e estabilidade da direção, devemos frisar que todo cuidado é pouco e você deve sempre procurar um profissional para avaliar as reais condições do sistema de amortecimento para um diagnóstico mais confiável.
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0: 9:31. 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
2: John Mayer.

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2: Olá, bom dia. Estamos chegando nesta manhã de quarta-feira, 10 de junho de 2026, com informações para o ouvinte Antena 100. E começamos destacando que a Receita Federal confirmou que, a partir de 31 de julho, as novas empresas abertas no Brasil passarão a receber CNPJs com letras e números. A mudança vale apenas para novos registros e não altera os CNPJs já existentes. A adoção do modelo alfanumérico é necessária devido ao crescimento do número de empresas e à limitação das combinações disponíveis no formato atual. Apesar da novidade, o CNPJ continuará com 14 caracteres e o processo de inscrição permanece o mesmo. A Receita orienta empresas e órgãos públicos a atualizarem seus sistemas para garantir compatibilidade com o novo padrão, que passará a coexistir com os CNPJs exclusivamente numéricos. Uma pesquisa divulgada ontem revela que 37% dos brasileiros tiveram dificuldades para manter as contas em dia no último mês ou conhecem alguém que enfrentou esse problema. O índice é mais elevado entre pessoas com renda de até 2 salários mínimos, onde chega a 66%. Regionalmente, os maiores percentuais foram registrados no Norte e Nordeste. Já Sul e Sudeste apresentaram os menores índices de inadimplência. O levantamento também mostra que programas de renegociação de dívidas, como o Desenrola, foram considerados úteis por 42% dos entrevistados que relataram atraso em contas. A pesquisa ouviu 2.500 pessoas em 155 municípios do país. Com a Copa do Mundo se aproximando, os holofotes já se voltam para a disputa da bola de ouro do torneio, prêmio concedido pela FIFA ao melhor jogador da competição. Entre os nomes mais cotados estão Kylian Mbappé, da França, Harry Kane, da Inglaterra, e Vinícius Júnior, principal referência técnica da seleção brasileira. Outros destaques que chegam em alta ao Mundial são o espanhol Lamine Yamal, além de Jude Bellingham e Michael Olise, que vivem grande fase no futebol europeu. O prêmio já consagrou lendas como Maradona, Romário, Ronaldo e Zidane. Em 2026, um novo protagonista terá chance de entrar para a história do maior evento do futebol mundial.
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0: 10 horas, Carl Simon.

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2: 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Mariah Carey.

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2: 10 horas e 31 minutos. Queen.

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8: 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Rod Stewart.

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0: 11 horas e 3 minutos. Osvaldo Montenegro.

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2: Joy Cocker.

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1: 11 horas e 33 minutos. Cássia Eller.

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1: 11 horas e 43 minutos. 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
3: Comissão da Câmara adia mais uma vez a votação da redução da maioridade penal para 16 anos. Procuradora-Geral de Justiça apresenta balanço histórico do Ministério Público na Alesc. Governo de Santa Catarina inicia operacionalização do projeto Sementes de Milho. Duas vezes com mais votada na Câmara de Joaçaba, Rita Vaz aposta em projeto regional como pré-candidata a deputada federal. Cresce o número de reclamações do PROCON sobre preços divergentes nas gôndolas dos supermercados. Serviço de animação bíblico-catequética conclui visita às paróquias da diocese. Secretaria de Saúde de Joaçaba atualiza a situação após suspensão temporária da vacina contra a dengue. Rotary Clube faz avaliação do primeiro baile pela vida. Mulher que se passava por criança de 12 anos vira ré na justiça por estelionato. Quarta-feira, 10 de junho, temperatura na 15, na marca dos 19 graus. Boa tarde. Meio-dia 2, está no ar mais uma edição do Grande Jornal da Catarinense, Antena 100 FM.
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3: Direto da agência PD Radar, as informações com Daniel Panobianco.
6: Áreas de instabilidade avançam pelo estado de Santa Catarina e deixam a quarta-feira chuvosa em vários municípios. O tempo vai seguir mais instável entre o meio-oeste, o oeste e o Vale do Itajaí, enquanto que nas demais regiões o céu fica mais nublado. Amanhã, uma área de baixa pressão atmosférica vai se formar rente ao litoral catarinense e por isso aumenta a possibilidade de chuva no decorrer do período. Não são previstos temporais intensos, mas em alguns municípios o volume de chuva pode ser mais significativo. Volta a fazer mais frio nas madrugadas catarinenses a partir de sexta-feira. Temperatura máxima hoje de apenas 15 graus, com sensação de frio. A mínima na próxima madrugada vai a 12 graus em Frei Rogério, Ervaldo Oeste, Biãe, Bicaré, Ipira e Joaçaba. Daniel Panobianco, da agência PD Radar, com exclusividade para catarinense.
3: A votação de uma proposta que reduz maioridade penal para 16 anos está prevista para acontecer hoje na Câmara Federal. A repórter Paula Bittar acompanhou a discussão entre os deputados.
7: A votação na Comissão de Constituição e Justiça da proposta que reduz a maioridade penal de 18 para 16 anos foi adiada para esta quarta-feira por causa do início das votações no plenário da Câmara. Nesta terça, os deputados da comissão discutiram a proposta. O que está em discussão é a possibilidade de pessoas responderem criminalmente por seus atos a partir dos 16 anos em vez dos atuais 18. Atualmente, jovens que cometem infrações graves cumprem medidas socioeducativas de internação por no máximo 3 anos. O relator da proposta, deputado Coronel Assis, do PL de Mato Grosso, apresentou um parecer favorável à ideia, em que considera que a medida não viola acordos internacionais nem cláusula pétrea da Constituição. A deputada Érica Cocai, do PT do Distrito Federal, por outro lado, defendeu que essa redução fere sim cláusula pétrea, especificamente os direitos e garantias individuais.
8: Esta mesma Constituição que estabelece uma única prioridade absoluta, crianças e adolescentes. Então, neste sentido, ao estabelecer-se aqui a obrigatoriedade de que adolescentes de 16 anos tenham que se submeter a um sistema prisional que é reconhecidamente inconstitucional pela forma como está estabelecido, é ferir direitos e garantias individuais.
7: Para o deputado Rodrigo de Castro, do União de Minas Gerais, jovens de 16 anos têm maturidade suficiente para lidar como adultos com as consequências de seus atos.
9: Não é possível que nós tenhamos uma realidade onde o jovem tem condições de escolher o presidente da República e não possa sofrer as punições quando pratica um crime. Sob o manto da maioridade penal, o que nós temos hoje, na verdade, é uma verdadeira incitação para que jovens cometam crimes porque têm a certeza da impunidade.
7: Já a deputada Talíria Petrone, do PSOL do Rio de Janeiro, disse que a ideia de que reduzir a maioridade penal vai trazer segurança às pessoas não é verdade.
10: Esse tema está sendo usado em ano eleitoral para fortalecer, a partir de uma lógica do populismo penal, a falsa ideia de que reduzir a maioridade penal vai deixar as pessoas mais seguras. Porque é mentira que adolescentes cometem a maioria dos crimes bárbaros. Há uma baixa incidência de crimes contra a vida cometido por adolescentes. Também é verdade, ao contrário do que foi dito, que o socioeducativo funciona mais que a prisão.
7: A deputada Bia Kicis, do PL do Distrito Federal, afirmou que a redução não é solução única para o problema da violência, mas é um caminho.
11: Nós temos que aprovar essa PEC o quanto antes, para dar um mínimo de resposta à angústia do brasileiro, mas longe de resolver a situação. Nós temos que pensar também nas outras pessoas, nos menores, jovens, adolescentes que não cometem crimes, como, por exemplo, o Isaac, aqui do meu Distrito Federal, de Brasília, que só queria jogar basquete, que desceu para jogar basquete com os amigos e foi morto por outro menor, que está por aí dando risada impune.
7: A votação da proposta de emenda à Constituição que reduz a maioridade penal na Comissão de Constituição e Justiça é apenas o primeiro passo da análise do tema na Câmara. Se aprovada na comissão, ela ainda precisa passar por uma comissão especial e pelo plenário em dois turnos de votação. Da Rádio Câmara, de Brasília, Paula Bittar.
3: A Procuradora-Geral de Justiça apresentou um balanço histórico do Ministério Público na Alesc. Vanessa Cavalazzi destacou avanço no combate a facções, o mapa do feminicídio e o alerta para alta nas internações psiquiátricas de crianças e jovens. Confira na reportagem de Carol Denardi.
12: Pela primeira vez na história de Santa Catarina, uma mulher subiu à tribuna da Assembleia Legislativa para apresentar o relatório de gestão institucional do Ministério Público. A Procuradora-Geral de Justiça, Vanessa Vendausen Cavalazzi, detalhou os resultados de 2025 e mostrou que a tecnologia e a escuta regionalizada mudaram o patamar do combate ao crime e da garantia de direitos no Estado. Entre os destaques, a procuradora Vanessa apontou como o mapa do feminicídio revelou uma realidade antes invisível.
13: Nós poderíamos citar de cara o mapa do feminicídio, porque ele traça uma rota de prioridades de fatos que nós não tínhamos percebido. E isso possibilita tanto a nossa instituição, tanto ao Ministério Público, quanto às demais instituições, orientar suas políticas públicas para implementação de direitos, a garantia de direitos fundamentais para essas mulheres. Como uma nota, a gente pode citar, por exemplo, os corredores de regiões no nosso estado com índices alarmantes de feminicídio. Cidades médias e pequenas e não, por acaso, cidades com menos estruturas para atendimento dessas políticas públicas. Essa deve ser uma prioridade institucional e também uma prioridade da atuação dos órgãos públicos.
12: Além da proteção às mulheres, a segurança pública e o sufocamento financeiro das facções criminosas deram um salto expressivo. Com o uso de inteligência de dados, o Ministério Público Catarinense elevou drasticamente o número de operações em todo o território estadual.
13: O combate às organizações criminosas. As nossas operações subiram de um ano para outro, de 82 operações para 125. Né? Nós tivemos um aumento substancial. Demonstra o esforço da instituição no combate a essa mazela. Nós não queremos no nosso estado o comprometimento das estruturas da economia e do Estado propriamente dito, das organizações estatais infiltradas por essa mazela. E é por isso que nós estamos combatendo com tecnologia, com aquisição de softwares, com ferramentas tecnológicas importantes para isso.
12: O relatório do MP também acendeu o alerta para áreas sociais críticas. Na saúde mental, houve um salto de 255% nas internações psiquiátricas de crianças e adolescentes. Já na educação, a prioridade é zerar a fila de creches em 135 municípios. O relatório completo pode ser acessado no site do Ministério Público Catarinense. De Florianópolis, da Rede de Notícias ACAERT, Carol Denardi.
3: Meio de 12 a seguir, duas vezes como mais votada na Câmara de Joaçaba, Rita Vaz aposta em projeto regional como pré-candidata a deputada federal. Cresce o número de reclamações do PROCON sobre preços divergentes nas gôndolas e supermercados. Serviço de animação bíblico-catequética conclui visita às paróquias da diocese. Secretaria de Saúde atualiza a situação após suspensão temporária da vacina contra a dengue.
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11: Com a intenção de ampliar a produtividade das lavouras e aumentar a competitividade do agronegócio local, o governo de Santa Catarina iniciou a operacionalização do projeto Sementes de Milho. Da redação, Orly Ricardo traz as informações.
12: Boa tarde, Marcelo. O governo de Santa Catarina iniciou a operacionalização do projeto Sementes de Milho 2026, uma das principais ações do programa Terra Boa. A iniciativa vai disponibilizar 175 mil sacos de sementes de milho de alta tecnologia para mais de 43 mil famílias de agricultores em praticamente todos os municípios catarinenses.

0: chances. O investimento é de 39,8 milhões de reais. O objetivo é ampliar a produtividade das lavouras, fortalecer as cadeias de carne e leite e aumentar a competitividade do agronegócio estadual por meio do acesso a sementes com alto potencial genético. O secretário de Estado da Agricultura e Pecuária, Admir Dalla Corte, fala sobre o impacto positivo da iniciativa.
1: O programa Terra Boa é muito importante para a agricultura catarinense. E o projeto Semente de Milho vai atender ao pequeno produtor rural, operacionalizado lá na ponta pela Ipagre, construído pela Fecoagro, juntamente com a Secretaria da Agricultura, vai aumentar a rentabilidade desse produto tão importante para Santa Catarina.
0: O projeto é operacionalizado por meio de cooperação firmada entre a Secretaria de Estado da Agricultura e Pecuária e a Federação das Cooperativas Agropecuárias de Santa Catarina, Fecoagro. Os agricultores já podem procurar a Ipagre para retirar a autorização e depois as cooperativas ou casas agropecuárias credenciadas e formalizar o projeto de parceria. Cada família de agricultores familiares pode retirar até 5 sacos de sementes por ano. O valor da subvenção varia conforme o nível tecnológico do insumo. No grupo 1, são R$ 100 por saco, que contempla cultivares de polinização aberta. No grupo 5, são R$ 270 por saco, que inclui cultivares de alta tecnologia com tratamento industrial. Santa Catarina consolidou uma produção de 2,67 milhões de toneladas de milho na safra 2025-2026 em uma área de 290 mil hectares, de acordo com dados do Observatório Agro SC. Da Central de Jornalismo para o Grande Jornal, Orly Ricardo.
2: Manifestando gratidão ao PL, partido que a projetou no cenário político local, a vereadora Rita Vaz, duas vezes eleita como a parlamentar mais votada no município de Joaçaba, decidiu alçar voos mais altos. Após se filiar no Partido Novo, Rita colocou o nome à disposição como pré-candidata a deputada federal. Em entrevista concedida ao Rádio Contato, ela comentou sobre a mudança e esse novo desafio.
3: O partido do PL, o partido que sempre me abriu as portas, foi o partido que eu me elegi pelas duas vezes, né? Eu tenho muito orgulho, muita honra das pessoas terem confiado o voto na minha pessoa. Primeiramente, eu fui vereadora a mais votada aqui em Joaçaba. E aí, a segunda eleição veio, né? A gente fica sempre assim, como é que foi, né? Então, a minha reeleição, ela veio novamente como a vereadora mais votada. O partido PL, ele é um partido muito bem estruturado, né? Hoje, nós temos o governador, maior representante aqui de Santa Catarina do PL, e nós vemos que nós precisamos também montar, estruturar outros partidos também, para que a gente possa num futuro fazer algumas coligações, estar junto. E eu sempre digo que eu saí do partido do PL, mas o PL não saiu de mim, né? Então, assim, quem sabe a gente estrutura agora o Partido Novo, que foi justamente essa uma das minhas propostas, vir pro Partido Novo, juntamente com a executiva, para fortalecer mais esse partido. E se for da minha vontade, nós sempre estaremos junto com o PL, assim como o governador também está no governo do estado aí numa futura eleição, né? Reeleição, junto com o Partido Novo. Então, o governador hoje é PL e nós temos o futuro aí pré-candidato a vice-governador, Adriano Silva, que é do Novo.
4: E você saiu do PL para ser candidata? No PL não teria espaço para você ser candidata?
3: Essa é como diz assim, a política ela é sempre feita de momentos, né? De construção. E veio essa oportunidade de nós estarmos junto com o Novo e fazer essa construção. Uma pré-candidatura agora para a deputada federal, fortalecimento do Partido Novo, né? Para que a gente construa mais bases e que a gente possa depois estar um partido fortalecido, unido, né? Com outros que estarão também unidos para as eleições de 2028. Um fortalecimento agora, né? Focando já, avisando as eleições de 2028.
4: Você pontuou, Neto, as duas eleições, a primeira, a segunda, como a mais votada. Esse resultado, Rita, ele te dá confiança ou aumenta a tua responsabilidade para tentar espaço maior?
3: PC, você sabe, né, que a gente não pode fugir de uma responsabilidade de uma votação tão grande aqui na nossa cidade. Então, pelas duas vezes, né, um número bem expressivo de votos. E hoje, digamos assim, né, eu sou uma referência na política, né? Nós, mulheres, eu, Rita Vaz, a gente tem essa referência na política. Isso me dá uma certa credibilidade, né? E uma confiança também para que a gente siga, a gente dê um passo além. Então foi essa, né, o nosso convite para que a gente viesse para o Partido Novo. O presidente do partido me chamou, teve uma conversa, né? A princípio era realmente para mim conhecer mais o partido, um partido muito diferenciado. Para vocês terem uma ideia, hoje, né, todos os filiados, eles contribuem com um valor, né? Nós temos ali uma espécie de boleto, então para não realmente usar a máquina pública, né? Tem alguns princípios e eu realmente me identifiquei, não que eu não me identificasse com o PL, sim, mas existiu essa possibilidade, né? Então essa abertura para que a gente pudesse estar estruturando.
2: 12:25, você vai no estabelecimento atraído pela promoção que foi divulgada e quando chega no caixa para pagar, o preço do produto é mais alto. Esta situação embaraçosa tem acontecido no comércio local em algumas situações, principalmente em supermercados. O diretor do PROCON de Joaçaba, Júlio César de Souza, relata que o número de denúncias relacionadas ao tema aumentou nos últimos tempos.
5: Isso, nós recebemos várias reclamações e denúncias, né? Pessoas dizendo, fui no mercado lá, adquiri um produto, cheguei no caixa, era outro preço. O que o consumidor tem que ficar bem atento tem a questão do aplicativo, né? Então, quem tem um aplicativo tem aquela oferta para o aplicativo. Isso pode, não tem problema. Então, o preço do produto, por exemplo, ele é R$ 12,00 e no aplicativo ele é R$ 10,00. Então, se a pessoa não tem o aplicativo, ela paga os R$ 12,00. Então, pode ter essa diferenciação ali. O que não pode é ter, por exemplo, um preço lá, então vamos supor, o preço do produto com aplicativo ou sem aplicativo, ele está um preço na gôndola e chega no caixa, está outro preço. Quando tiver divergência de preços, o consumidor vai pagar sempre o menor preço. Indiferente se for no caixa mais barato ou no caixa mais caro, né, ele vai pagar sempre o menor preço. Também que o consumidor tem que cuidar, porque daqui a pouco ele compra, faz uma compra grande, ele não percebe na hora. Ele leva para casa. Então, que ele fique atento, confira os preços em casa e se realmente ele diz, mas aqui tinha uma promoção e não foi dado o desconto. Questão do aplicativo. Ou aqui não, aqui eu vi esse preço aqui, ele estava um preço, mas aqui está outro. Retorna no mercado e pede para que seja restituído esse valor.
6: Bom, essa questão também do aplicativo, ele deve estar visível na gôndola do supermercado também, tem que ter essa transparência, digamos assim.
5: Isso, tudo com base na mesma lei, artigo 6.3 do Código de Defesa do Consumidor. A informação tem que ser clara e precisa, né, sobre características do produto, validade, quantidade e preço, né? Então, o preço tem que estar vinculado ao produto. O que está ocorrendo também é que daqui a pouco o consumidor está indo no mercado, tem o produto lá e não tem o preço também, não tem o preço vinculado. Então ele tem que, daqui a pouco ele leva, se chega no caixa não é aquilo, tem um constrangimento. Então quando não tiver também o preço vinculado ao produto, ele faz a reclamação junto ao mercado para que, né, coloquem esse preço, porque é obrigado por lei ter o preço vinculado. Os produtos que estão expostos, né, assim, acessível ao consumidor, esses produtos têm que ter o preço vinculado a eles. Então ele faça a reclamação junto à gerência ou alguém, um funcionário do mercado, e se não resolver, que ele tire uma foto ali onde que não consta o preço, né, ou também quando tiver o preço divergente, e pode estar fazendo a denúncia no PROCON, que a gente vai estar indo em loco fiscalizar.
6: Perfeito. Júlio, até aproveitando a oportunidade também, estamos aí na época Dia dos Namorados, né? E onde há também uma demanda de compras, de presentes, enfim, aquela questão de troca, a política de troca, né? Qual a sua orientação nesse momento, nessa data comemorativa?
5: Ficar atento justamente a isso. Quando você for fazer a compra, ainda mais que é presente, então você vai dar para alguém, daqui a pouco a pessoa não é que não gostou, ou não serviu, não era aquela cor... Então, por esses motivos, a loja não tem obrigação de trocar. O consumidor ele tem o direito de testar o produto, experimentar o produto antes de adquiri-lo. Né? Ali ele está, e por isso que ele não tem o direito de arrependimento em 7 dias. Né? Então, o que o consumidor tem que fazer? Ele tem que entrar, conversar com o lojista, com o vendedor, e verificar se existe a possibilidade de troca, se a pessoa não serviu ou não gostar, qualquer coisa assim. E de preferência, se tiver um cartazinho lá, tirar foto desse cartaz, se não tiver, pedir para escrever a nota fiscal, que o produto pode ser trocado com a apresentação do cupom fiscal, da nota fiscal até a data tal, né? Para que não tenha dúvidas na hora, depois a pessoa que recebeu o presente vai chegar lá para fazer a troca e não pode trocar porque, né, não tem direito à troca. Como disse, a lei não obriga a trocar. Cuidar também nas compras feitas pela internet, né? Tem o direito de arrependimento de 7 dias, né, nas compras feitas fora do estabelecimento comercial, onde o consumidor vai poder estar cancelando a compra e pedindo o valor de volta.
2: 12:29, após meses de caminhada, o serviço de animação bíblico-catequética da Diocese de Joaçaba concluiu as visitas às 27 paróquias da Diocese para apresentar e aprofundar os novos itinerários de iniciação à vida cristã. Mais de 1.200 catequistas foram diretamente impactados pelos encontros que foram conduzidos pela equipe diocesana. O coordenador do serviço, padre Marcos Medeiros, disse que a missão superou as expectativas.
7: Foram visitadas as 27 paróquias, tínhamos feito uma primeira jornada, agora completamos, e tivemos um total de 30 encontros, porque na paróquia Imaculada Conceição são dois municípios, então visitamos Brunópolis e Monte Carlo, na paróquia Santo Antônio visitamos Tangará e Ibiã, e na paróquia São Cristóvão de Concórdia foi feita duas visitas, dois momentos, para que pudéssemos atender os catequistas, e tivemos praticamente 100% dessa totalidade, dessa caminhada. Atingimos em torno de 1.100 catequistas, dos 1.470 que temos na diocese, então praticamente todos, né, ouviram a mesma mensagem, o mesmo caminho, né, e foi assim muito bom.
8: Padre, o que foi debatido, apresentado ao longo dessa jornada de visitação?
7: Em cada visita nós apresentávamos, em primeiro lugar, a caminhada feita com esse novo modelo, esse novo método que carinhosamente chamamos de sementeira, mas é a inspiração catecumenal aplicada ao nosso processo diocesano. E nesse caminho bonito, junto com ele, além de apresentar os resultados, os desafios, as conquistas, nós apresentávamos as normas diocesanas para que ficasse todo mundo no mesmo caminho, foi batido muito na tecla da unidade, e o material como tal está organizado agora nessa nova configuração.
2: O Ministério da Saúde e a Agência Nacional de Vigilância Sanitária anunciou a suspensão temporária do uso da vacina contra a dengue do Instituto Butantan. A decisão foi tomada devido ao registro de 42 reações adversas com sinais de alerta, incluindo duas mortes que vão ser investigadas para entender se há uma relação de causa com este imunizante. Em Joaçaba, centenas de doses foram aplicadas. A enfermeira Bárbara Brolo Piccoli falou sobre a situação e orienta quem recebeu a vacina.
9: A orientação que nós recebemos é a mesma que o Ministério da Saúde está divulgando, né? É uma suspensão temporária por medida de segurança mesmo, porque de 500 mil doses aplicadas foram notificados 42 reações adversas mais consideradas mais graves, né? E teve dois óbitos, mas que por enquanto não estão relacionados diretamente com a vacina. Eles estão supostamente relacionados. É isso que a Anvisa agora e o Ministério da Saúde vão se aprofundar e pesquisar e entender esses casos para poder nos orientar se a gente vai continuar usando a vacina ou não, né? Por enquanto, o que a gente orienta a população que eventualmente fez essa vacina do Butantan, ela estava liberada para os profissionais de saúde da atenção primária. E por orientação do Estado, quando a gente já tivesse encerrado esse grupo prioritário, a gente poderia abrir para a faixa etária, né, para a população em geral. Então, em Joaçaba, a gente estava vacinando as pessoas de 50 a 59 anos. Então, as pessoas que se vacinaram com a vacina da dengue do laboratório Butantan, a orientação do Ministério é dentro dos próximos 21 dias observar sintomas relacionados à dengue, porque como ela é de vírus vivo atenuado, algum dos eventos adversos seria como se tivesse com a dengue, mas a grande maioria uma dengue mais branda, né? Sintomas de dor no corpo, um exantema, prurido, né? Coceira. Então, a gente pede que as pessoas fiquem atentas a dor abdominal intensa, vômitos persistentes, sangramentos. Esses são os sintomas graves. Daí, procurar atendimento médico, né? Os serviços de saúde da atenção básica. Quem já se vacinou há mais tempo, não tem que se preocupar. É 21 dias a partir da administração da vacina.
10: Realmente, são os mais recentes aí que se vacinaram, né, Bárbara?
9: Isso, os mais recentes. Quem já tomou há mais tempo, tomei há um mês, dois meses, não tem por que se preocupar e nem ficar atento a sintoma nenhum, que se tiver algum sintoma, não tem relação com a vacina.
10: A vacinação, ela permanece suspensa até, enfim, a avaliação desses casos aí, que possivelmente possa ter uma ligação ou não com relação à vacina.
9: Isso. A gente vai aguardar. Eu acredito que vai demorar um tempo, porque eles vão ter bastante situações para analisar, né, se essas pessoas que tiveram um evento mais grave e o desfecho ali do óbito tinha alguma comorbidade, né, qual era a idade, enfim, né, todas essas situações, porque a vacina, essa do Butantan, ela tem algumas contraindicações, então é importante avaliar se foram seguidas essas orientações, enfim. E eu acho que é muito importante destacar também que a gente tem a vacina contra a dengue do laboratório Takeda, que é um laboratório japonês, e essa vacina é a que está disponível para as crianças e adolescentes entre 10 e 14 anos. Essa vacina, ela continua nas nossas salas de vacinação, não tem nenhum problema em relação a essa vacina. Acho que é bem importante deixar claro para os pais responsáveis pelas crianças e adolescentes que essa vacina, a gente não teve nenhum evento diverso relacionado a ela, e não foi essa que está suspensa, né? É a do Butantan.
2: Meio-dia e 35.
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2: Mega Sena foi o concurso 3.016, números sorteados 11, 19, 33, 52, 55 e 60. Com 6 acertos não teve ganhador, 40 apostas fizeram 5 acertos e estão levando R$ 26.000. Quem fez 4 acertos está levando R$ 671. Loto Fácil, concurso 3.706. Com 15 acertos foram 5 apostas ganhadoras, de Senador Canedo, de Minas Gerais, Rondonópolis, Curitiba e Ibiúna. Cada uma está levando R$ 341.000. Com 14 acertos, foram 387 apostas, que estão embolsando R$ 743. Há prêmios menores para 13, 12 e também 11 acertos. A Quina foi o concurso 7.046. Números sorteados 2, 12, 37, 68 e 76. Com 5 acertos, não teve ganhador, 40 apostas fizeram 4 acertos e estão levando R$ 13.000. Há prêmios menores para 13, 2 acertos. Time Mania, concurso 2.401. Números sorteados 1, 8, 10, 38, 40, 50 e 63. O time do coração, Sampaio Correia. Uma aposta de São Paulo fez os 7 acertos e está embolsando R$ 34 milhões. Com 6 acertos, foram 9 apostas ganhadoras, com prêmio de R$ 37 mil. Há prêmios menores para 5, 4 e 3 acertos. Dia de sorte, concurso 1.223. Números sorteados 9, 13, 14, 21, 22, 29 e 30. O mês da sorte é dezembro. Com 7 acertos, foram 3 apostas ganhadoras, cada uma levando R$ 165 mil. Com 6 acertos, 34 apostas, com prêmio de R$ 3.172. Há prêmios menores para 5 e 4 acertos. A seguir, Rotary Clube de Joaçaba faz a avaliação do primeiro baile pela vida, as últimas informações da área da segurança pública e ainda o comentário econômico com Rafael Ramalho.
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2: Meio-dia 44.
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2: Mercado agrícola, valores sugeridos pela Copérdia para a região de Joaçaba. O quilo do suíno vivo está R$ 5,90, mais a tipificação da carcaça. Sacas de 60 quilos, milho 59, soja 116 e o trigo PH 78, R$ 64. No Grande Jornal, comentário econômico com Rafael Ramalho.
23: Índice Bovespa amanhece o dia mais uma vez em queda, com perdas de 0,5% e operando na faixa dos 169 mil pontos. Dólar comercial tem leve recuo nesta manhã, caindo cerca de 0,2% e sendo negociado próximo a R$ 5,17. Já o Bitcoin avança em sua recuperação da semana e sobe cerca de 0,8%, sendo negociado próximo a US$ 61 mil no mercado internacional. No mercado brasileiro, os investidores ainda seguem cautelosos. A Bolsa opera em baixa, acompanhando um cenário de maior preocupação global e também com as incertezas dos próximos passos para a economia e na política. Outro tema que chama a atenção é o avanço das expectativas de inflação. Com isso, cresce a percepção de que os juros brasileiros devem permanecer elevados por mais tempo. Hoje, por exemplo, títulos públicos até atrelado à inflação já oferecem rentabilidade acima de 8% mais inflação. Um dos maiores níveis observados nas últimas décadas, voltando a colocar a renda fixa no radar dos investidores. E no campo político-econômico, a Comissão de Constituição e Justiça do Senado aprovou a proposta que amplia a autonomia financeira do Banco Central. Na prática, a medida busca dar mais independência para que a instituição administre seu orçamento e continue operando estruturas importantes para o sistema financeiro, como o PIX. O texto ainda precisa passar pelo plenário do Senado e pela Câmara dos Deputados antes de entrar em vigor, mas é um passo bastante importante. Da Alta Vista Investimentos, Rafael Ramalho.
2: O Rotary Clube de Joaçaba, em parceria com o Rotary Derval e o Clube 10 de Maio, realizam mais um importante evento, que foi o Baile pela Vida. O objetivo foi arrecadar recursos para o projeto do Banco de Leite do Hospital Universitário Santa Terezinha. O presidente do Rotary, Ildo Perosa, faz uma avaliação positiva do evento.
24: Foi uma mobilização dos nossos dois clubes, Joaçaba, o Rotary Clube de Joaçaba, o Rotary Clube do Valdo Oeste, juntamente com o Clube 10 de Maio, que nos cedeu muito generosamente o clube, para que pudéssemos fazer essa promoção em favor do espaço de leite materno humano no Hospital Universitário Santa Terezinha. Para nós foi uma alegria, eu estou aqui junto com a nossa equipe dos dois clubes que trabalhamos, para agradecer imensamente a todas as pessoas que se envolveram diretamente ou indiretamente, adquirindo mesas, fazendo doações, participando, consumindo. As senhoras da Associação da Casa da Amizade, que foram maravilhosas nas confecções das bandejinhas de doce. Enfim, foi um resultado muito bom, um resultado que a gente já é um grande passo para a complementação dos recursos para esse projeto, né? Então, nós ficamos muito felizes. Estamos em campanha, claro, não foi o suficiente, mas é um bom começo, sim.
6: Perfeito, Hildo. Falando em números, né, resultados, houve um valor significativo aí que se conseguiu arrecadar com essa mobilização, enfim, para que seja feito esse repasse, né?
24: Sim, nós tivemos um resultado que ficou em R$ 41.560,00. É, obviamente que a gente gostaria de ter arrecadado mais, mas esse é um resultado que foi possível e a gente entendeu que foi maravilhoso. Somado aos esforços, somado às buscas que todo mundo fez aí para complementar isso, para concluir isso, foi muito bom. Foi esse o resultado.
10: Perfeito. Esse valor já foi repassado ou vai ser feito esse repasse? Como é que está a situação?
24: Não, o Rotary, como ele é o doador, ele tem uma dinâmica diferente. Então, esse dinheiro vai ficar depositado numa conta do Rotary Projeto, né? E a gente vai ter que ter mais arrecadação, vamos buscar mais recursos. Quando tivermos toda a parte que cabe ao clube de Joaçaba garantido em conta, daí a Fundação Rotária ela complementa a diferença, que virá parceria de outros clubes internacionais. Temos parceria com o clube do Paraguai, estamos tentando parceria com o clube na Bélgica, na Índia. Então, vários clubes a nível mundial vão ser parceiro nesse projeto, mas antes nós temos que concluir a nossa parte para que depois eles participem com a parceria do valor complementar.
10: Qual que seria esse resultado total, Wilton?
24: A nossa obrigação aqui, a nossa obrigação no sentido de conseguir, seria em torno de 90 a 95 mil dólares, tá? Porque tudo é tratado em dólar, então seria na faixa de 450, 470 mil reais. A gente já tem alguns recursos garantidos por uma emenda que veio para o hospital, mas que está no pacote da doação. Temos outros projetos para o futuro para arrecadar, para complementar. Junto com as parcerias que nós vamos ter dos clubes internacionais, provavelmente vamos integralizar o valor que cabe a nós, né, que deve ser em torno de uns 300 mil reais por aí.
2: Meio-dia 52.
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2: As informações do setor de segurança pública chegando com Orly Ricardo. Boa tarde, Orly.
4: Olá, boa tarde. A mulher de 37 anos que foi presa após se passar por uma adolescente de 12 anos em Joinville foi denunciada pelo Ministério Público de Santa Catarina pelos crimes de estelionato e falsa identidade. A denúncia foi recebida pela Justiça na tarde de ontem. Segundo a ação, a acusada criou uma personagem fictícia para enganar um casal e obter vantagens materiais entre fevereiro de 2025 e junho de 2026. Utilizando o nome falso de Gabriele Ferreira dos Santos, ela convenceu as vítimas com relatos falsos de abusos e maus tratos familiares. Sensibilizado, o casal acolheu a mulher e passou a custear integralmente sua subsistência, incluindo moradia, alimentação, transporte, festas de aniversário e até medicamentos de alto custo para emagrecimento. Para manter a farsa, a ré adotava comportamentos infantis, como fala mimetizada, uso de objetos típicos de crianças e simulação de crises emocionais. Conforme a promotora de justiça, Viviane Soares, os elementos colhidos indicam um esquema elaborado de fraude com a criação de uma identidade fictícia e a manipulação emocional das vítimas para obtenção de vantagens indevidas. A justiça determinou a instauração de um incidente de insanidade mental para avaliar a condição psicológica da denunciada, que segue presa em flagrante. A medida atende a um pedido da defesa e prevê a realização de um exame médico pericial. Uma tentativa de roubo a uma agência bancária mobilizou forças de segurança e causou momentos de tensão no Alto Vale do Itajaí. Um gerente bancário e seus familiares foram mantidos reféns por criminosos armados após terem a residência invadida em Rio do Oeste na noite de segunda-feira. O objetivo do grupo era utilizar o funcionário para obter acesso ao cofre da agência onde ele trabalha. No entanto, a ação criminosa não teve sucesso e terminou com prisões, apreensão de armas e identificação dos envolvidos. De acordo com informações da Polícia Militar, 5 homens armados invadiram a casa da vítima durante a noite e mantiveram a família sob ameaça por várias horas. Já na madrugada de ontem, os criminosos levaram o gerente até uma agência do Banco do Brasil na tentativa de obrigá-lo a abrir o cofre. Enquanto isso, os demais familiares foram levados para uma área de mata na região de uma serra em Rio do Sul. Apesar da pressão exercida pelos assaltantes, a tentativa de acesso ao cofre fracassou. Sem conseguir concluir o plano, o grupo acabou libertando as vítimas e fugiu. Após o acionamento das autoridades, a Polícia Militar iniciou uma operação conjunta envolvendo equipes especializadas, incluindo o Batalhão de Operações Policiais Especiais, o BOPE. As buscas levaram à prisão de 8 pessoas ainda durante ontem. Entre os detidos estão 4 suspeitos de participação direta no crime, 3 mulheres que teriam auxiliado na fuga e um homem acusado de fornecer hospedagem ao grupo. Um dos criminosos que participou da invasão à residência segue foragido e continua sendo procurado pelas forças de segurança. E um homem foi encontrado morto durante um incêndio em uma residência na noite de ontem em São Miguel do Oeste, no extremo oeste catarinense. O fogo atingiu o segundo pavimento do imóvel, localizado na rua Florianópolis, no bairro São Jorge. De acordo com o Corpo de Bombeiros, uma equipe percebeu uma intensa fumaça saindo da edificação, que fica em frente ao quartel da corporação, pouco antes das 20 horas. Ao verificar a situação, os socorristas constataram que as chamas estavam em fase de desenvolvimento e se concentraram no forro do andar superior. As equipes realizaram o desligamento da energia elétrica, isolaram a área e iniciaram o combate das chamas, evitando que se alastrasse para construções vizinhas. Durante buscas no interior da residência, que estava totalmente tomada pela fumaça e tinha acesso dificultado pela divisão dos cômodos, os bombeiros localizaram uma vítima, já sem sinais vitais, com o corpo parcialmente carbonizado. Cerca de 6 mil litros de água foram utilizados no combate e nas operações do rescaldo. A Polícia Militar prestou apoio na ocorrência e a área foi isolada para os trabalhos da Polícia Científica e da Polícia Civil, responsáveis pela investigação das causas do incêndio e pela identificação da vítima. Eram estas as informações da área de segurança pública para o Grande Jornal. Mais notícias policiais logo mais, a partir das 18 horas, na edição do Rádio Contato, na Central de Jornalismo Orly Ricardo.
2: 3h57, estamos concluindo mais uma edição do Grande Jornal da Catarinense da Antena 100 FM. A todos, boa tarde.
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14: Quem está se preparando para vestibulares e para o Exame Nacional do Ensino Médio sabe que não basta estudar apenas na reta final. Entre as estratégias que podem fazer diferença no desempenho dos candidatos está a leitura. Além de ampliar o repertório cultural, ela ajuda na interpretação de textos e fortalece a capacidade de argumentação exigida nas provas e redações. É o que destaca Ana Lúcia Matiello de Carvalho. Ela é professora de literatura e produção textual.
15: Eu penso que as leituras, elas são possibilidades. Então, muitos alunos enxergam como um peso, as leituras obrigatórias no caso, né? Mas eu vejo como uma oportunidade, como uma possibilidade de ampliar a visão de mundo, de ampliar o caminho, né? A maneira com que se vêem as coisas. E quando a gente consegue aliar tudo isso, isso é muito legal. Aqui na escola a gente faz essa oficina de leitura com os segundos anos, né? Então eu leio com eles Vidas Secas e Torto Arado, dois livros icônicos, assim, para analisar contextos históricos, situações sociais, né? Muito importantes, um de 1938 e um agora de 2019. São leituras muito ricas.
14: Ana Lúcia explica que a leitura deve ter um propósito. Segundo ela, o estudante precisa ir além da simples decodificação das palavras e buscar compreender contextos, ideias e diferentes perspectivas apresentadas nos textos.
15: E quando a gente consegue aliar tudo isso, isso é muito legal.
14: Entre as orientações das especialistas para uma leitura mais eficiente estão identificar o tema principal da obra, fazer anotações, produzir resumos e estabelecer conexões entre livros, notícias e acontecimentos atuais.
15: São livros difíceis no sentido de que eles tratam de assuntos delicados. São assuntos difíceis, né? A fome, a seca, a miséria, a desumanização. Depois no Torto Arado, o caso do preconceito, o caso da invisibilidade dos quilombolas, né? De como eles eram tratados pós abolição da escravidão. São jeitos de ver o mundo que se transformam.
14: Outra vantagem da leitura é a ampliação do repertório sociocultural, um dos aspectos mais valorizados nas redações dos principais processos seletivos do país. A troca de interpretações com colegas e a prática de explicar o conteúdo para outras pessoas também ajudam na fixação do aprendizado. A recomendação é que a leitura seja incorporada à rotina durante todo o ano, de forma gradual e constante. Com prática e estratégia, ela deixa de ser apenas uma obrigação e passa a ser uma importante aliada na preparação para vestibulares e para o Enem. Boa leitura! De Florianópolis, da Rede de Notícias Acaerte, Amarilis Pequeno.
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11: Olá, boa tarde. Eu sou Fernando Maciel e estou chegando para uma tarde muito agradável com você. Preparamos carinhosamente uma programação com músicas atuais, antigas, enfim, músicas de todos os tempos e algumas notícias que vão te ajudar a ficar bem informado. Com certeza vai ser uma tarde maravilhosa. Vamos começar com essa aqui, ó. For Ragnar.

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3: 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Boa tarde. Aba.

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4: 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Boa tarde. Chairs for Fears.

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5: 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Boa tarde. Sabrina Carpenter.

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2: Olá, boa tarde. Bem-vindos à Rádio Antena 100 FM. Obrigado pela companhia até às 18 horas. Lighthouse Family.

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2: 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America.

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3: Boa tarde, obrigado pelo prazer da sua audiência. Mais um bloco de grandes sucessos. Chris Rea.

0: 15h05.
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2: Olá, estamos chegando nesta tarde com informações para o ouvinte Antena 100. E um dos nossos destaques de agora é que a Comissão de Constituição e Justiça da Câmara retoma hoje a análise da PEC que reduz a maioridade penal de 18 para 16 anos. A votação foi interrompida ontem por causa da pauta do plenário. O relator, deputado Coronel Assis, apresentou parecer favorável à proposta. Se aprovada na Comissão de Constituição e Justiça, a PEC ainda passará por comissão especial e por duas votações no plenário da Câmara. Atualmente, adolescentes entre 12 e 17 anos que cometem infrações estão sujeitos a medidas socioeducativas previstas no Estatuto da Criança e do Adolescente. O agronegócio catarinense bateu recorde em 2025. O valor da produção agropecuária chegou a 75,1 bilhões de reais, alta de quase 16% em relação ao ano anterior. O resultado foi impulsionado pelo crescimento das lavouras e da produção animal, com destaque para milho, soja, suínos e bovinos. As exportações também avançaram e somaram 7,9 bilhões de dólares americanos, lideradas pelas carnes suína e de frango. Mesmo enfrentando desafios em alguns segmentos no início de 2026, Santa Catarina mantém sua força no campo e reforça sua posição entre os principais polos do agronegócio brasileiro. E agora vamos falar de esportes. A Copa do Mundo de 2026 contará pela primeira vez com 48 seleções que disputarão um total de 104 partidas em três países sede. A partida inaugural do torneio será entre México e África do Sul nesta quinta-feira. Quando se fala de jogadores que fazem a diferença dentro de campo, a Argentina sai na frente. Lionel Messi lidera o ranking. O argentino irá para sua sexta participação no Mundial e é quem mais participou de gols na história do torneio. Ao todo, são 21 participações, 13 gols e 8 assistências nos jogos que disputou. Gerd Müller, Pelé, Ronaldo e Klose aparecem logo atrás com 20 cada. Mbappé aparece na décima colocação e tem 6 participações, a menos que o argentino, líder. 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Mais informações às 18 horas, no Rádio Contato.
0: Na Avenida 15 de Novembro, centro de Joaçaba, 16 graus. David Bowie.

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1: 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Boa tarde. Mason Crowell.

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3: 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Madonna.

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5: 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Australian Crown.

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3: 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Lara Fabian.

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2: 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Boa tarde.
3: Share.

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5: 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Boa tarde. Blue.

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2: 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Notícias atuais e músicas de todos os tempos. Legião Urbana.

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2: 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Simple Red.

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2: 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Cazuza.

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1: 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Boa tarde. Ice House.

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12: Oito horas, 1 minuto para você, boa noite. Obrigado por sua companhia. A partir de agora, o Rádio Contato está no ar nas rádios Catarinense e Antena 100. E vamos juntos para atualizar as notícias do dia. E aí, PC, tranquilo? Bem-vindo, boa noite.
13: Tudo certo, Marido Monteiro, boa noite para você, para quem nos acompanha pelas rádios Catarinense FM, Antena 100, também na nossa live facebook.com Rádio Catarinense FM. Olha, tivemos aprovação aí por parte da Comissão de Constituição e Justiça, hoje, né, a PEC, né, a admissibilidade da PEC que reduz a maioridade penal de 18 para 16 anos. Também vamos falar aí sobre um evento que vai discutir aí a bacia do Rio do Peixe.
12: Bacana, vamos saber esses detalhes daqui a pouquinho aqui no Rádio Contato. Olá, Nelson, bem-vindo, boa noite.
14: Boa noite, Amarildo, boa noite para quem nos acompanha. O Ministério Público Federal está obrigando o hospital, um dos mais importantes do Brasil, Albert Einstein, a adotar cotas nos programas de residência médica até para transexual. Família de gerente de banco é sequestrada e criminosos usam carro como cativeiro móvel em Santa Catarina. Fazia horas que a gente não ouvia falar de assalto a banco, né? Não foi um assalto a banco, foi sequestro do gerente, né, para ele liberar o cofre.
12: Rádio Contato tem áudio geral a cargo de Dalceu Martins. É sempre bom estar com você. Vamos juntos a partir de agora.
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12: E o Dia dos Namorados vem aí, deve movimentar intensamente o comércio em Santa Catarina, né? Dados da pesquisa de consumo de intenção de compra realizada pelo Procon SC revela que acima de 70% dos entrevistados pretendem comprar presentes à data. Os outros 9,6% ainda estão indecisos e 19,2% afirmam que não irão às compras no Dia dos Namorados.
13: Eu tô nisso aí.
12: É, tu tá nessa aí, então.
13: Brincadeira. Pois é, o comércio de Santa Catarina deve ter realmente uma boa movimentação para esse dia, né? 71%. E a maior concentração de gastos está ali entre 101 e 500 reais, né? O que o pessoal pretende gastar aí. E aí os itens mais procurados, né? Roupas, calçados, acessórios e também a questão do jantar, aquelas experiências, né? A dois também são bastante procurados.
12: É isso aí.
13: O Nelson ficou me olhando.
12: É, ele não acreditou muito no que tu falou, né? Só te olhou,
13: ficou,
12: né?
13: Ficou me encarando ali. Mas como?
14: Cara, os namoradores ficam no prejuízo nesse período, né? Aliás, dizem que é uma das datas que certos segmentos do comércio mais vendem durante o ano, né? Porque alguns não se contentam com apenas uma namorada. E tem algumas, né? Aí tem que comprar dois, três.
13: É
14: presente. É um buraco na conta lá no banco, né? Meus amigos, o Ministério Público Federal entrou com uma ação na Justiça na última semana para obrigar o Hospital Albert Einstein, famoso no Brasil, a adotar cotas nos programas de residência médica. Para quem não é muito familiarizado aí com a medicina, o que que é uma residência médica? Uma modalidade de pós-graduação, né? Depois que o aluno se forma médico, ele pode continuar trabalhando como médico, né? Sem uma especialização, mas quem quer especialização vai para uma residência em busca de algo mais específico, né? E como, por exemplo, o cara quer ser cardiologista, ele faz a universidade de medicina normalmente, o curso, e depois ele vai cumprir lá, se não me engano são 4 ou 5 anos cardiologia, agora não tô bem lembrado, mas acho que é 5 anos de cardiologia, para se formar cardiologista. E aí o Ministério Público Federal entende que o Albert Einstein e outros hospitais com o mesmo são particulares, mas ao mesmo tempo tem alguns benefícios do governo federal. Então, eles acham que o hospital é obrigado a fazer a reserva de cotas, respeitando esse sistema que, segundo o Ministério Público Federal, tem que valer em todo o Brasil. Agora, veja bem o percentual das cotas. 30% para negros, 10% para pessoas com deficiência, 5% para indígenas, 5% para quilombolas e 5% para transexuais. Eu continuo achando um absurdo essa questão de cotas, né? E não achando que é uma forma de discriminar as pessoas. Acho que isso deveria, a gente já falou várias vezes sobre isso, mas nunca, a gente cansa de falar, porque eu acho uma aberração. Cotas, na minha opinião, só cotas para diferenças socioeconômicas, né? Aquela que o cara não pode pagar um cursinho, né? Agora, por raça, por opção sexual? Qual é a falta, digamos assim, a dificuldade do cara que é um transexual ter a mesma inteligência de uma pessoa normal, de um branco? Qual é a dificuldade de um
13: Nesse caso aí, de um hétero, né?
14: De um hétero. Uhum. Qual é a dificuldade de um preto ter a mesma inteligência de um branco? O cara com deficiência física, a não ser que seja uma deficiência mental, mas aí nem condições de médico vai ter, né? Então, sei lá, rapaz, na contramão do que o Jorginho quer eliminar as cotas, só que está enfrentando dificuldades, né? E aí o Ministério Público entrou na vida do hospital Albert Einstein.
13: Mas fazendo...
14: Aí você quer, viu? E como é que o cara vai provar como é que o colégio, por exemplo, vai duvidar que o cara é um transexual? O que que é um transexual? Um cara que na cabeça não diz que ele tem que ser operado. E na cabeça ele é um trans. Eu nasci homem, mas eu quero ser mulher.
13: Me identifico, né? Como mulher, eu acho que é por aí.
14: Identifico como mulher. Eu boto um vestido, uma peruca, me pinto todo e vou rebolando, vou fazendo umas poses, né? Que o lado feminino mais, é mais sensível, vai lá e diz, eu quero cota para transexual. Enfim, rapaz, eu não sou da área aí de saúde, mas é uma coisa meio esquisita, né?
13: Agora, só para essa questão do Einstein, né? Pegando esse foco aí, né? Se a instituição recebe benefícios públicos, se a instituição atua em parceria com o SUS e se submete às regras nacionais de formação, né? Aí ele é razoável que ela siga, né? Que ela cumpra, né? Essas políticas públicas de inclusão.
14: Então abra bolsas para a comunidade como um todo, para a sociedade como um todo. Uhum. E não...
13: É, tem que ampliar as oportunidades, né? Acho que é isso que tem que...
14: Sim.
13: Né?
14: Então abre um
13: percentual. Sem dispensar a competência.
14: Porque aqui dá 55% de cota, fica 45% para... digamos, os que não são enquadrados desses quesitos aqui. Mas coisas que acontecem no Brasil. Eu estava hoje até conversando, a gente que é meio conservador, né? Vivemos aí uns tempos diferentes do que estamos crescemos em tempos diferentes do que estamos crescendo hoje. A gente vai ter que se adaptar à modernidade. Não digo a nossa faixa, né, Itália, mas daqui a alguns anos, será que não vai ser tudo normal esse tipo de coisa? Vai ser. O ser humano vai ter que esquecer o lado conservadorismo e entrar no modo modismo.
16: Uhum. Essa questão de cotas aí, dá para ampliar a discussão a nível de mundo, né? Em muitos países existem auxílios financeiros ou isenções para que as pessoas possam fazer pós-graduação, como mestrado, doutorado, pleno doutorado mais rápido. Essas oportunidades são financiadas tanto por governos estrangeiros e universidades, quanto pelo próprio governo brasileiro. Isso acontece no Brasil também, né? Então, talvez esteja o bojo da discussão, né?
13: O debate da questão de cotas remonta a 1888, né, Marilu Monteiro?
14: E a Comissão de Constituição e Justiça da Câmara dos Deputados deu aval hoje para a proposta de emenda à Constituição que reduz a maioridade penal de 18 para 16 anos. Quer dizer, foi dado o pontapé inicial, né? Agora, o presidente da Câmara pode criar uma comissão especial para debater o conteúdo da proposta e aí vai lá para votação, plenário, etc., para a comissão de novo, lá no, vai para o Senado. Mas o pontapé inicial, que estava difícil de acontecer, foi dado hoje. Né?
13: Esse, na verdade, é uma cobrança muito legítima aí já da sociedade há muito tempo, né?
14: Faz horas, né?
13: Que pede aí justamente por respostas aí, quando principalmente menores participam de homicídios, estupros, latrocínios, extrema violência, então, e aí fica essa sensação de impunidade, né? Que chega lá 18 anos, a ficha fica limpinha, cidadão, né?
16: Tá beleza,
13: leva uma
16: tranquilo.
13: Vida, leva uma vida normal.
16: Cada vez mais cedo estão sendo, né, requisitados por
13: cooptados,
16: PCC.
13: Né?
16: Por esses grupos aí, tem, eu acho que 16 anos está de bom tamanho. E deveria acelerar no Congresso também, né?
13: É, mas tem um caminho longo lá no Congresso.
14: É, né? E o Flávio Dino, que é o ministro, mandou que Santa Catarina banque universidade gratuita integralmente para estudantes também de fora. No projeto do governador Jorginho Melo, tem um item que só tem direito os que são de fora de Santa Catarina, mas que residam aqui há 5 anos. Tem que morar aqui
16: para ter o direito.
14: Há 5 anos para ter direito. E agora o ministro lá, o Flávio Dino, diz não. Não tem que ter um tempo de, como morador de Santa Catarina. Tem um caso lá que entrou na justiça. E ele determinou, né, direitos para todos os brasileiros, não apenas para os catarinenses. Mas é com dinheiro de Santa Catarina, cara. É um projeto catarinense.
16: Aí faltou os caras discutir, né? Não é aquela coisa que a Constituição diz, né? Que é um direito do Estado à saúde, à educação e à moradia, né? Só que nesse caso é um programa específico aqui, né?
13: Como o Nelson disse, o Universidade Gratuita, ele é pago pelo contribuinte de Santa Catarina.
14: Sim, isso, né? É o imposto catarinense que banca
13: então,
14: isso.
13: Tem que priorizar quem vive aqui, quem não trabalha, quem contribui.
14: Não é verba solicitada do governo federal para bancar a bolsa aqui, não. Então, viu? Me parece que assim, lá de cima eles estão querendo influenciar muito aqui embaixo. Tu vê a pesca da Tainha, os caras botaram cota. Vocês já comentaram isso aqui. É. Agora estão voltando atrás, vão abrir mais uma parcela. Rapaz, que é isso, cara.
16: E assim a gente vai levando a vida, né, PC? Diga lá.
13: Eu ia falar até dessa questão da PEC, mas então já foi. A comunidade aqui da Bacia do Rio do Peixe, Amarildo, está sendo chamada aí a participar de uma discussão importante aí sobre o futuro, né, da água aqui na nossa região. Será no dia 17 de junho, a partir das 8h30 da manhã. É uma oficina online para debater o uso das águas, os usos da água nos próximos anos. Então o encontro faz parte da construção do Plano de Recursos Hídricos da Bacia Hidrográfica do Rio do Peixe. Será conduzido por uma empresa aí que está sendo responsável pelos estudos técnicos do plano, né? Aí durante a oficina serão discutidos temas como abastecimento público, agricultura, criação de animais, indústria, geração de energia, turismo, lazer, pesca, aquicultura e a preservação ambiental. Então a ideia é ouvir a população, e aí até aquela ideia do Nelson ali de colocar, né, de aproveitar o Rio do Peixe, transformar num ponto turístico, né, poderia ser discutido num evento como esse, né? E o poder público também vai ser chamado para definir prioridades, né, orientar futuras políticas e investimentos. E um outro ponto importante será o debate sobre a qualidade da água do rio, né, dos rios aqui, não só do peixe, mas também dos afluentes, né? O plano pretende estabelecer metas para preservar, recuperar e garantir que os recursos hídricos atendam às necessidades da população e dos setores produtivos. Então, uma discussão importante aí no dia 17 de junho.
14: Meus amigos, mais uma do governador Jorginho Melo. Ele disse não ao pedido de ponto facultativo para ver os jogos da seleção brasileira. Funcionários públicos e estaduais estavam querendo um ponto facultativo. E ele negou. Santa Catarina vai funcionar normalmente durante os jogos da seleção brasileira. A maioria é. Na primeira fase, todos serão à noite, né? 19 horas e 21h30. Na primeira fase não.
16: Não muda a vida de ninguém.
14: O expediente termina às 19. Aliás, termina às 19 horas, a hora que está começando, né? Em alguns segmentos aí público. O jogo da seleção. Então, o povo que vai perder uma parte, principalmente quem mora em cidade grande, né?
13: E fica aquele trânsito, nossa, com certeza atrasa bastante.
14: Mas na segunda fase, o Brasil, se passar, já joga às 14 horas, dia de semana. Aí, será que ele vai manter? O governo federal ainda não se manifestou. Sei lá, rapaz, eu acho o fim da picada, liberar, parar, fechar o negócio, o Brasil inteiro para ver jogo da seleção brasileira. Né? Então dá lá, bota um televisor por setor lá, deixa o pessoal assistir, porque tem que sair uma hora antes para chegar em casa na hora de começar o jogo, enfim, sei lá. Cada um, mas...
13: É, tem que ajustar o expediente que sem afetar a população, né? Sem afetar aí o trabalho.
14: Começa,
13: né,
14: mais cedo. Em vez de fazer só expediente de tarde, faz o expediente da, né? Antecipa aí para
16: O pessoal já está fazendo, tem empresa que está fazendo uma hora a mais por dia.
13: Para compensar.
16: Para compensar lá se o Brasil passar à frente na Copa. Uhum.

0: Isso aconteceu em Rio do Oeste, ali no Vale do Itajaí, uma cidade com 7 mil moradores. Isso foi na segunda-feira e hoje de manhã prenderam o último. A polícia acabou, os próprios bandidos sentindo que a família já estava sendo procurada, né, por ter desaparecido, e abandonaram, deram no pé, mas a polícia pegou 5. Teve até resgate de um lá ali no Vale, em outra cidadezinha ali, o cara apreendeu outra família em casa, fugiu a pé e sequestrou outra família dentro de casa para se defender, daí veio um carro, enfim, uma coisa, um enredo cinematográfico.
1: Mas mais uma vez corroborando os dados, né, que a própria polícia divulgou esse dia, né, que Santa Catarina é um dos estados mais seguros, a atuação muito rápida da polícia é um ponto positivo, né, mostrando aí essa capacidade de reação e essa integração operacional que rapidamente, não tão rapidamente, mas, né, que acabou elucidando aí.
0: E vocês ouviram falar que aí na cidade alta, principalmente no Claradelli contestado, está acontecendo de novo uma onda de furtos?
2: Não chegou pra gente,
0: né? É, o vereador Marquezine, Alcione Marquezine, fez uma indicação na Câmara de Vereadores pedindo a instalação de câmeras de vídeo monitoramento em pontos estratégicos para dar uma monitorada e também para pedir à polícia e mais a ronda policial, porque parece que está de novo uma onda de furto, tá, nesses dois bairros. De vez em quando acontece, né? E nem sempre a gente daqui, de vez em quando a gente de fora.
2: Que tá de passagem, né? Ocasião faz o ladrão.
1: Mas tem que ser tratado com seriedade.
0: Aqui, pode, né, ser aqui da região também, que vem visitar Joaçaba de madrugada.
1: Aí vê a oportunidade, né?
0: É, rapaz.
2: É, o bacana seria se todos os bairros fossem monitorados, né? Tivesse uma grande central de monitoramento da Polícia Militar, né? Isso seria bem interessante.
1: Acho que em breve isso aí vai ser ampliado, né? Nós temos a área central, que é totalmente monitorada. Acho que em breve a ideia é estar descentralizando também isso, talvez levando para os bairros. Tem aquela rede de vizinhos, né?
0: A
1: rede de
0: vizinhos. Muito boa. É, muito boa. É um
1: trabalho importante.
0: É interessante estender para todos os bairros, até para o interior. Tem vizinho que mora perto, né? Pode alertar aí sobre presença de algum carro estranho, coisa assim. O pessoal fica ligado, né?
1: Exatamente.
2: Isto aí. 18:21, esse é o Rádio Contato, notícias, informações e prestação de serviço. A gente valoriza os anunciantes e daqui a pouquinho voltaremos com mais.
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5: 18h24, esse é o Rádio Contato e é sempre uma alegria ter você aqui. Olí Ricardo, como vai? Boa noite, Olí.
6: Olá, boa noite, Amarildo, boa noite a todo mundo que nos acompanha. Amarildo, eu ouvi ali a fala dos colegas em relação à PEC, né, votada hoje na CCJ, da redução da maioridade penal de 18 para 16 anos, e outra discussão que está sendo bastante debatida aí no cenário nacional é sobre a aprovação também aí da 6x1 para 5x2, como é que vai ser, e agora uma PEC do trabalho flexível também ganha força lá no Congresso. Cerca de 3 mil entidades assinaram uma carta aberta divulgada ontem em que defendem a aprovação no Senado da PEC do trabalho flexível. A proposta de emenda à Constituição seria uma alternativa à proposta que propõe o fim da escala de trabalho 6x1. O manifesto da Federação das Indústrias do Estado de São Paulo leva assinatura de entidades como Confederação Nacional da Indústria, da Confederação da Agricultura e Pecuária e de outras associações patronais de todo o país. Juntas, essas entidades representam cerca de 90% de tudo que é produzido no país. Na carta, as entidades defendem a aprovação da proposta de autoria do senador Rogério Marinho, do PL do Rio Grande do Norte. Segundo a proposta, o trabalhador vai poder ajustar a jornada de acordo com as necessidades pessoais e profissionais, com os direitos trabalhistas garantidos, assegurados. Então, mais uma discussão aí sobre a questão da jornada de trabalho.
5: Mas essa discussão livre é uma coisa interessante, né? Desde que seja bom para ambas as partes.
7: Exato.
5: Né? Eu acho que seja justo.
8: Falar em aprovação, a Assembleia Legislativa de Santa Catarina aprovou hoje um projeto de lei, inclusive do deputado Mário Mota, que amplia as penalidades administrativas para casos de maus tratos contra animais, praticados em especial por menores de idade. A proposta ficou conhecida como a Lei Orelha, em referência àquele cão comunitário morto lá em Florianópolis no início deste ano, no caso que gerou bastante comoção social. Foi apresentado em janeiro, poucos dias depois, após o episódio, projeto que altera dispositivos do Código Estadual de Proteção aos Animais e agora segue então para a sanção do governador do estado. Entre as principais mudanças previstas está a responsabilização de pais, tutores ou responsáveis legais quando os maus tratos forem praticados por menores de idade ou pessoas incapazes. O texto também aumenta significativamente as multas aplicadas aos infratores. A penalidade será dobrada nos casos em que a agressão resultar em lesão grave ao animal e triplicada quando houver morte. Outra inovação da proposta prevê que nos casos em que o agressor pertença à mesma família é responsável pelo animal, o acúmulo das sanções poderá resultar na retirada definitiva do animal daquele núcleo familiar. Com encaminhamento para adoção, uma nova família apta a garantir o seu bem-estar. O autor da proposta, deputado Mário Mota, afirmou que a aprovação representa um avanço importante aí na proteção animal aqui no estado de Santa Catarina, porém destacou que a discussão precisa avançar também no âmbito federal.
6: Acredito que já existiam muitas propostas, né? Muitos debates aí, mas se acentuou depois do caso Orelha, né? Agora nós tivemos aí recentemente o laudo final, né, que não apontou agressões e não foi devido às possíveis agressões à morte do cão orelho, mas pelo menos levantou essa bandeira dessa proteção maior aos animais, cujos quais, né, eles não têm essa proteção, né? Se não for o ser humano tratar bem, né, acabou, não tem, né? Então os animais precisam realmente dessas leis. Evidentemente que tem algumas pautas, tem muita gente que debate, ah, mas às vezes os animais são colocados acima dos seres humanos, mas a gente sabe que tem todo esse trabalho feito pelos nossos representantes, né, que tem que ver o lado da população e também dos animais. Então não adianta só criticar, né? Tem que fazer alguma coisa, tanto pelos seres humanos, quanto pelos animais, e realmente evoluir nessas questões, né? Tratar bem os animais. Nós tivemos recentemente esse caso também de Concórdia, né? Onde muitos animais eram alojados aí em situações insalubres, preocupantes. Então, realmente, a gente tem que olhar pelos animaizinhos e não esquecer do ser humano.
5: Exatamente. Agora, eu penso assim, né? Qual é o topo da cadeia alimentar? É o ser humano. Né? Então, se o ser humano é o topo da cadeia alimentar, ele tem por obrigação olhar para os demais, né?
6: Exato.
5: E é o topo da cadeia alimentar que é o que gosta de destruir tudo, né? Que vai, exato, né? Então, é um olhar muito profundo aí, uma discussão muito ampla sobre essa questão, né?
6: Nós estamos falando sobre leis e decisões, enfim, isso me chamou muita atenção pela postura coerente e sensata, na minha avaliação, né, quero também a opinião dos colegas. Um servidor público municipal lá de Lages, que cuida sozinho de 2 filhos com deficiência, conquistou na justiça o direito de reduzir a jornada de trabalho sem sofrer perda salarial. A decisão da vara da fazenda da comarca local assegurou a diminuição de 50% da carga horária sem corte de salário, ao reconhecer a necessidade de acompanhamento contínuo destas crianças. O pedido havia sido negado pelo município na esfera administrativa. A justificativa foi de que a legislação local prevê esse tipo de benefício apenas para servidoras mães ou adotantes, sem menção aos pais. A negativa levou o servidor a buscar a justiça para garantir o direito de acompanhar os filhos, ambos com limitações que exigem cuidados constantes. Nesse processo, ficou demonstrado que o autor é viúvo, responsável direto pelos 2 filhos, diagnosticado com doenças incapacitantes. Laudos médicos indicaram também a necessidade da supervisão contínua e de presença familiar, o que inviabiliza uma jornada integral de trabalho sem prejuízo ao cuidado dos menores. Então, uma decisão aqui próximo, né, na Serra Catarinense, aqui em Lages, mas que pode também abrir precedentes.
5: Se eu sou o prefeito, eu mesmo mando abrir um processo para beneficiar o servidor. Nem deixava ir para outra esfera. Vamos mudar a lei, né? O direito é igualitário, ainda mais num caso excepcional
8: porque
5: como esse.
8: Porque houve a comprovação real da necessidade,
5: claro,
8: né? Então não tem nem o que discutir.
5: Não tem nem o que discutir, não precisava nem ter ido para outra esfera.
8: Só que, né, na verdade, Amarildo, eu penso assim, eu entendo, prefeito, porque você sabe, uma decisão precisa ter todo... É tipo assim, quando você entra com uma ação contra um ente público, por exemplo, né? O ente público é obrigatório recorrer mesmo, né? Que perca, tem que recorrer até a última instância. É algo que tem essa ligação. É lei, entendeu?
6: É lei.
8: Então,
6: as não adianta... amarras, né?
8: É, se o prefeito vai e toma essa decisão, daqui a pouco ia ter o precedente, ia ter que justificar a Câmara de Vereadores, sabe? Toda aquela burocracia. Então, daqui a pouco, ele, no caso lá é a prefeita, né? Prefeito. Que é de lá, a prefeita Carmen Zanotto, daqui a pouco ela até tinha essa sensibilidade, mas precisava seguir esse rito aí daqui a pouco, né? A gente não sabe, talvez seja isso, né?
5: Exatamente, mas terminou bem.
8: É, né? Felizmente.
5: E justo.
6: A justiça foi feita.
5: Foi feita, eu acho que nesse caso extremamente justo. 18:32, você está com a Rádio Contato, boa noite. A gente valoriza os anunciantes e já já a gente volta. Sabia que a Copa do Mundo começa amanhã já?
7: É sério?
5: Sério?
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5: 18:35, a gente vê falar de drone para isso, drone para aquilo, sempre voando, né? Sempre no ar, drones militares, e agora um drone marítimo da Marinha Americana participou do resgate de 2 militares após a queda de um helicóptero próximo ao Estreito de Hormuz, no Oriente Médio. A operação colocou os holofotes sobre o Corsair, uma embarcação autônoma usada pelos americanos em missões navais. Só eles têm. A velocidade módica da navezinha, 400 quilômetros em média ele pode atingir. Ele pesa 454 quilos e essa ninguém conhecia, né?
8: Pois é, e como a guerra, né? A guerra e essas operações militares estão mudando rapidamente, né? Antes o drone ele era sinônimo de vigilância aérea, né? De ataques à distância, e agora passando aí a ser também uma ferramenta de salvamento, né?
5: Sem piloto.
8: É, capaz de chegar aí em áreas perigosas sem expor aí imediatamente as equipes, né? É um avanço importante aí, né? Que seja usado mais para o bem do que para
5: guerra, né? É isso aí.
6: Ô, Amarildo, deixa eu falar mais de um projeto que está aí sendo bastante debatido lá na LESC. Projeto de lei apresentado, ele propõe conceder isenção do IPVA para famílias que realizarem a chamada adoção prioritária. A proposta foi protocolada pelo deputado estadual Rodrigo Facchini, do Podemos, e tem como objetivo oferecer apoio financeiro às famílias que acolhem crianças e adolescentes com menor procura nos processos de adoção. Dados do Sistema Nacional de Adoção e Acolhimento citados no projeto mostram que cerca de 67% dos pretendentes habilitados aceitam apenas crianças sem deficiência. Quando há comprometimento intelectual, o índice de aceitação cai para 5%. Nos casos de deficiência física, como surdez ou cegueira, a taxa de aceitação fica em torno de 27, 28%. A medida beneficiaria um único veículo por núcleo familiar e contempla adoções de crianças com mais de 8 anos, grupos de irmãos e menores com deficiência ou necessidades complexas de saúde. Mais um caso importante aí sendo debatido lá.
5: Olha, qual é o tamanho do amor? A gente deve discutir nisso aí, né? É. Qual é o tamanho do amor? Gente, hoje pela manhã fui procurado por um ouvinte da Catarinense falando que está de volta à nossa realidade os famosos golpes do aluguel. Lembram que a gente falou disso há algum tempo?
8: Sim.
5: E aí os golpes do aluguel estão aqui ele passou por isso e aí me enviou, né, o áudio dos vagabundos, da malandragem, dos golpistas. Atenção, ouvintes da Catarinense, não alugue em casa por foto. Não alugue em casa por redes sociais. Quando o milagre é demais, diz o ditado, até o santo desconfia. Vamos ouvir aqui a fala do golpista, o que ele pediu para o ouvinte, para os colegas debaterem aqui.
16: Perfeito. Eu vou estar te passando os requisitos do imóvel ali, tá? Caso tenha interesse em estar fechando o negócio. Eu peço a documentação e os 50%, tá, Carol? Que derrubata o contrato, contratando pronto, eu já tenho caminho por PDF.
5: Beleza, então se o aluguel é de 2.000, 50%, ela manda o Pix de 1.000, dançou com Milão, né? E adeus, tia Chica, nunca mais vai encontrar o cara. Empresas sérias, você vai lá e fala com o cara olho no olho, né, galera? Não entra nesse golpe que você vai dançar. Só para registro.
8: Isso aqui em Joaçaba, né, chama atenção porque é uma cidade que tem uma demanda muito grande por aluguel, né?
5: Tem.
8: A gente recebe na rádio vários pedidos, não tem porão para alugar, casa para alugar, enfim, né? Então o cuidado precisa ser redobrado, né? Porque quando tem que desconfiar quando o imóvel é barato demais, quando o proprietário não aparece, contrato informal, né? Essa questão do pedido de Pix antecipado que nem fez o golpista aí, com certeza fez isso, já acende o alerta aí imediatamente, né?
5: Foto de casa daqui, né? Bairro daqui. E aí o interior tu pode maquiar, né? Hoje tu faz o que tu bem entender, né?
6: E notou-se também uma fala tranquila, serena, com propriedade. Outra coisa que não despertou, falta de sotaque. Às vezes é uma pessoa que tá falando do outro lado do Brasil, às vezes um sotaque carregado já deixa dúvida. Nesse caso, não.
8: Exato. Então, quer dizer, os golpistas evoluíram, né? Hoje eles não aplicam mais golpes grosseiros, né? Cheios de erros, cheios de improviso. Eles estudam, né? Estudam o mercado, eles copiam até a própria linguagem da região ali, usam documentos falsos, enfim, estão cada vez mais bem preparados aí para enganar o povo.
5: Alerta dado, minha gente, voltaremos daqui a pouquinho, vamos valorizar os nossos anunciantes agora.
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5: Muito bem, lembrando que a Copa do Mundo começa amanhã, né? No Estádio Azteca, México.
8: Uma confusão,
5: e África do Sul. Não, não, mas a presidente mexicana disse que perto do Azteca ninguém vai, vai chegar, né?
3: O que ela vai fazer?
5: Pra barrar o povo, né? Uma confusão.
3: Vai usar da força? É. Não tá legal, né? Não tá legal. É. O único país que tá meio que isento nesse sentido, Canadá, sem muita confusão, é o Canadá, já Estados Unidos e México.
5: Nossa senhora.
3: É uma loucura.
5: É verdade. Então amanhã começa a Copa do Mundo com
3: o
5: jogo de
3: abertura. Pela terceira vez o México vai receber uma Copa do Mundo, viu?
5: Isso aí.
3: É recorde.
5: Isso aí.
8: E hoje o Joaçaba Futsal tem compromisso contra o Palmito, Série Prata, equipe que vem num bom momento aí na Liga Nacional, precisa aproveitar essa confiança, né? E o ponto central sempre, como diz o Zé, é o equilíbrio, né? Joaçaba tem força ofensiva, mostrou isso contra o Blumenau. Precisa manter a concentração na defesa, né? E transformar as boas atuações numa campanha sólida também aqui no Campeonato Estadual.
5: Falado de esportes, era isso aí. Abertura da Copa do Mundo, Joaçaba hoje, Brasil no sábado. Vamos torcer muito. Chegou a hora, né? Da que a gente estava esperando a Copa do Mundo. Agora, o Rádio Contato traz o programa da Prefeitura de Ervaldo Oeste. Nosso convidado de hoje conversa com a gente via telefone, o prefeito Ronaldo da Rosa, gentilmente como sempre, bem-vindo a Catarinense, prefeito, boa noite para o senhor.
24: Boa noite, Amarildo, boa noite, Orly, boa noite ao PC, né, que está aí também.
5: Isso aí.
24: É uma satisfação sempre conversar com vocês, que são aí com certeza a voz das pessoas aqui da nossa cidade, da nossa região, né?
3: Prefeito Ronaldo, boa noite para o senhor. Gostaria de saber sobre essas ações que estão acontecendo nesse mês de junho, também já projetando o próximo semestre. Vamos dizer assim que é praticamente aberta uma temporada de licitações. São muitas as obras aí sendo licitadas no município de Ervaldo Oeste.
24: Sim, Orly. Por incrível que pareça, poucas notícias boas de Erval se esparramam, mas nós estamos fazendo aqui na cidade muita coisa boa, muita, muita mesmo. Eu estou muito feliz, a nossa equipe tem trabalhado muito, as nossas equipes. Nós estamos com licitações aqui, abrimos a Praça Central, uma licitação de 6 milhões de reais. Temos 900 mil reais de uma rua no Morado Sol, que está licitado. Temos 6 milhões de reais do Distrito Industrial, minto, desculpe, 4 milhões e 500 mil reais do Distrito Industrial. Temos 1 milhão e 500 mil reais de calçada que está licitando. Temos 5 milhões que abre segunda-feira de tubulação, de aumento de galeria, aí já prevendo o El Niño também, né? Torcendo para que ele não venha. Estamos com bastante coisa. Isso aqui que eu falei deve dar uns 20 milhões de reais. Estamos com a Santa Catarina, já licitou, já tem. Só estamos aguardando o Estado depositar o dinheiro de tudo isso que eu falei para iniciar essas obras. Essas obras vão com certeza transformar a nossa cidade. Além de tudo isso, eu estou com 15 obras em execução, obras pequenas, 15 ruas, né? Ruas menores, aqui do centro e dos bairros também. Reformamos todos os postos de saúde do nosso município, estão praticamente prontos, né? Estamos com as estradas do interior, 80% delas em ótimas condições de trafegabilidade. Algumas tem, lógico, tem muita coisa para fazer. Isso que eu falei é uma fração do que tem para ser feito. Mas a gente precisa também, né, valorizar essas ações boas que estão acontecendo aqui na nossa cidade.
5: Aliás, o povo ervalense tem falado muito e muito bem do trabalho que é feito no interior em termos de estrada. E isso é algo que é importante, né, prefeito? Porque uma cidade não se faz só da área central, né?
24: Sem dúvida, nós temos as estradas, como eu falei, do interior em ótimas condições. É, hoje de manhã eu recebi uma reclamação de uma estrada do interior que não está aberta, está em boas condições, mas não está alargada. Então, o que eu quero dizer com isso, citando esse exemplo? Eu estou fazendo, nós, a administração, a Secretaria de Obras, essa estrada está boa porque tem bastante gente trabalhando. Nós temos um parque de máquinas reduzido de mão de obra, em virtude do índice de folha. E o pessoal está trabalhando bastante. Nós estamos fazendo alargamento, tubulação, cascalhamento. Alargamento faz 20 anos que não é feito, ou melhor, acho que nunca foi feito. O Lorini fez um pouco. E nós estamos fazendo, nós estamos há um ano e pouco do mandato aí, e a gente não chegou em alguns lugares. E é bem verdade isso. Eu peço à população que tenha um pouco de paciência. Eu tenho mais 2 anos e meio de mandato aí, para até o final do ano, até o final do mandato, a gente deixar tudo 100%, sabe? Então, é nesse sentido que eu peço para a população, através da grande audiência da rádio, que a gente está indo. A gente está indo, está avançando. O pessoal tem trabalhado muito para a gente dar condições de trafegabilidade no interior também. Só que são coisas que estamos fazendo aí que nunca foram feitas. São obras que demoram, a gente tem que ter cuidado, fazer bem feito, acima de tudo, mas com certeza o resultado final vale a pena.
8: Prefeito, o sorteio falou aí dos investimentos de obras estruturantes, né? Mas na área da educação nós tivemos aí, mais uma vez, a educação do município de Erval do Oeste sendo reconhecida, né? E tem, então, Erval tem recebido esse reconhecimento em educação. E esse avanço, prefeito, já aparece realmente na prática para as famílias, né? Como é que tá? Tem fila por vaga em creche ou a necessidade de ampliar a estrutura? Qual é a sua avaliação?
24: Sim, a gente está muito feliz, né? Nós recebemos esse reconhecimento, é o terceiro reconhecimento de boas práticas na educação do nosso município aí, em um ano e meio praticamente. A gente está vendo que isso é o resultado do nosso trabalho, e nós também, é o trabalho do secretário de educação, em conjunto com a equipe, enfim, de todos os secretários. Nós também reconhecemos, e é aqui uma novidade, estamos tendo um reconhecimento do Estado através de uma inovação implantada na Secretaria de Desenvolvimento Econômico, né, através do processo Avança Erval, do programa Avança Erval. Então a gente tem recebido muitos reconhecimentos de órgãos estaduais, federais, enfim, aí quanto à educação, esse do desenvolvimento econômico agora, pois o ano passado crescemos quase 15%. Então é uma transformação que a nossa cidade sofre e vive, melhor dizendo, e é importante que as pessoas valorizem isso. Não precisa valorizar o prefeito, né? A gente tem muito para fazer, nós estamos no começo do nosso trabalho, mas são coisas boas que precisam e devem dar orgulho para a nossa população. Nós temos muito funcionário trabalhando, o secretariado trabalha bastante, não é perfeito, é longe de ser perfeito, mas seus resultados estão aparecendo é porque tem um grande time que está trabalhando bastante para melhorar a cada dia o que já é bom, né, e consertar o que não está bom ainda.
5: Diz para o ouvinte da Catarinense, prefeito, na sua visão, engrenou como o senhor queria a administração municipal?
24: Ainda não. Ainda tem alguns detalhes para nós acertar. Nós focamos muito no crescimento econômico. Eu tenho cobrado, corrido. Nós andamos aqui no 12 volts, como se diz, para ver se embala um pouco mais, né? Estamos ansiosos para iniciar essas grandes obras aqui na nossa cidade. Nós vamos investir, como eu falei, 5 milhões em drenagem. Isso, eu vou dizer que engrenou mesmo quando começarem essas grandes obras e quando a gente repetir o crescimento econômico do ano que vem, quando a gente zerar, diminuir as filas da saúde, quando a gente tiver 90% das estradas do interior em ótima ou bom, né? Quando a gente tiver a educação, o IDEB melhor, aí sim eu vou dizer para todos os ouvintes que a administração realmente engrenou, Amarildo. Mas enquanto não chegar esse momento, vamos ter que trabalhar muito ainda.
6: O prefeito Ronaldo falou anteriormente sobre alguns recursos que está sendo aguardado aí pelo governo do estado, né? Um repasse do governo do estado. Um dos programas bastante conceituado e que o pessoal está aguardando é o Estrada Boa Rural. Aí no seu município, prefeito, a que pé está, já está definido, está acontecendo esse projeto?
24: Sim, abre, já tem data para abrir a licitação. É dia 24 de junho. Dia 24 de junho abre a licitação, vamos conhecer a empresa vencedora do processo que vai fazer a ligação asfáltica entre Sede Belém e a Serra Alta. Eu já tenho os 3 milhões de contrapartida do município na conta, separada e aplicado, né? Já temos autorização da Câmara de Vereadores para financiar os 3 milhões, e os 3 milhões que o Estado vai dar de contrapartida também, já está tudo certo, convênio, é só mesmo abrir a licitação. Então, essa é uma obra também que vai ser realidade. É um pouco moroso, porque tu sabe como é que é o processo burocrático, né? No Brasil, então a gente tem que seguir todos os trâmites, mas dia 24 abre a licitação do Estrada Boa Rural.
5: Uma notícia de ontem, agora está tudo regulamentado para quem pratica as corridas de automóvel no município, no sentido de aplicativo. Não taxistas, né? O pessoal de aplicativo, né? Tem uma regulamentação. Essa notícia foi dada ontem, prefeito. É uma boa notícia, gostaria que o senhor comentasse.
24: Sim, também é um meio de organização, né? A gente tem hoje em dia, é muito popular o transporte por aplicativo, e aqui era uma miscelânea, que ninguém se entendia. O cara pegava o carro e saía transportar passageiro colocando pessoas dentro do seu carro. Então a gente tinha uma lei, adequamos a lei e estamos regulamentando agora, chamando todos os trabalhadores que trabalham como aplicativo, motorista aplicativo, aqui colocar um adesivo no seu veículo, que está autorizado pela prefeitura, tem a sua empresa aberta, paga o seu MEI, paga a sua empresa, né? Então a gente está fazendo esse trabalho aqui para que o usuário, quando for pegar um carro de aplicativo, privilegie de preferência para quem está regularizado, que tem um adesivo de identificação que está aprovado pela prefeitura. A gente quer que todo mundo trabalhe, mas todo mundo trabalha nas mesmas condições, dentro da regularização, regularidade, que ande dentro das normas de trânsito, primeiramente oferecendo segurança para os passageiros, e por segundo também é para demonstrar uma cidade organizada, que a gente quer cada vez ser mais organizado. Então a gente precisa começar a organizar o nosso dia a dia aqui no centro, e o motorista de aplicativo, o carro de aplicativo faz parte dessa organização.
8: Nessa questão de trânsito, prefeito, aproveitando o ensejo, aí o senhor publicou um decreto aí que institui estacionamento rotativo pago aí no município, né? Já existia, ampliou, já tem uma empresa que vai estar trabalhando, como é que está essa situação aí?
24: Muito importante, é importante essa informação, porque nós estamos há 8 meses, 9 meses já sem estacionamento rotativo. A empresa que operava apresentou um déficit bastante grande e foi encerrado o contrato, né? E a gente não está conseguindo, demorou, melhor dizer, para conseguir tornar mais uma vez realidade esse modelo de estacionamento. Isso tem sido um problema para o nosso comércio. Porém, agora já está em processo licitatório, o prazo, como é uma concessão, é um prazo um pouco maior. Eu achava que era o prazo normal de 10 dias, mas é um prazo um pouco maior, 45 dias de processo licitatório, mas já está andando. E em poucos dias também a gente vai ter novamente esse serviço sendo prestado no nosso município, mas um serviço que funcione. Não basta ter o estacionamento rotativo regulamentado, mas que não funcione, né? Então a gente quer que agora ele venha para ficar e funcionar, e com certeza organizar também o trânsito do nosso município.
5: Bacana. Prefeito Ronaldo, obrigado pela gentileza, pela entrevista e pelas ótimas notícias de Ervaldo Oeste.
24: Obrigado, Marildo, Orli, obrigado também ao PC, estou sempre à disposição, nosso secretariado aqui também está sempre à disposição dos meios de comunicação para a gente informar a nossa comunidade. Um grande abraço e boa noite.
5: Prefeito Ronaldo da Rosa, nosso convidado e entrevistado no programa de Ervaldo Oeste, aqui no Rádio Contato, 18h56.
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5: Então, Lê, vamos falar de segurança pública, né? Como é que foi esta quarta-feira? Diga lá.
10: Eu trago como destaque em nível nacional, primeiramente, o Amarildo. Duas pessoas morreram e uma terceira ficou ferida após a queda de um avião de pequeno porte em Marília, São Paulo, no final da manhã de hoje. A informação foi confirmada pelas equipes de resgate que atuaram no local logo após o acidente. A aeronave decolou por volta das 11h13 e caiu poucos minutos depois em uma área próxima ao aeroporto da cidade, gerando incêndio incêndio, mobilizando diversas equipes de emergência. As vítimas fatais foram identificadas e até o momento as autoridades não confirmaram quem estava no comando da aeronave no instante da queda. Os corpos das vítimas foram encontrados carbonizados pelas equipes do Corpo de Bombeiros que atuaram no combate ao incêndio provocado pelo impacto. Uma terceira vítima foi socorrida com vida e encaminhada ao Hospital das Clínicas de Marília. Até a última atualização, a sua identidade não havia sido divulgada pelas autoridades. E trago também como destaque essa informação da segurança pública em nível regional. Um homem de 40 anos foi preso pela Polícia Militar na noite de ontem após protagonizar uma fuga em alta velocidade e resistir à abordagem em Vargem Bonita. Ele vai responder pelos crimes de embriaguez ao volante, desobediência e resistência. A ocorrência iniciou por volta das 19h20 durante um patrulhamento de rotina na área central do município. Os policiais suspeitaram da conduta do motorista de um Fiat Palio e sinalizaram para que ele parasse. Ao notar a viatura, o condutor desobedeceu a ordem, acelerou e iniciou a fuga pelas ruas da cidade, acessando em seguida a 282 em alta velocidade. A perseguição terminou às margens da rodovia federal, onde os policiais conseguiram cercar o veículo. Mesmo contido, o motorista recusou-se a acatar os comandos da guarnição e resistiu fisicamente à prisão, sendo necessário o uso de força física pelos militares para imobilizá-lo. De acordo com a PM, o homem apresentava visíveis sinais de embriaguez, mas recusou passar pelo teste do bafômetro. Diante da negativa, a equipe confeccionou auto de constatação de sinais de alteração de capacidade psicomotora para comprovar o estado do condutor. O veículo foi recolhido e o homem foi conduzido à Delegacia de Polícia Civil aqui de Joaçaba para o registro do flagrante. Eram estes os destaques de hoje, portanto, Amarildo Monteiro.
5: Muito obrigado, Orly, pelas informações. Ficamos por aqui. Agradecemos a você pelo carinho da audiência em mais um dia dedicado à Catarinense e ao Rádio Contato. Em nome da equipe, uma noite tranquila para todos vocês. Fiquem agora com a Voz do Brasil.
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13: Olá, boa noite.
12: Boa noite para você que nos acompanha em todo o país.
13: Quarta-feira, 10 de junho de 2026.
12: Vamos ao destaque do dia: desenvolvimento ambiental.
13: Presidente Lula assina a nova política nacional de recuperação da Caatinga para, entre outras coisas, enfrentar a desertificação na região Nordeste.
12: E destina 2 bilhões de reais para ações do IBAMA e do ICMBio na bacia do Rio Doce, onde houve o desastre de Mariana.
13: Ações também incluem ampliação de parques nacionais no Piauí, Tocantins, Pará e Rondônia.
12: O presidente destaca que desenvolvimento econômico tem que estar aliado à preservação ambiental.
14: Aprender a ser capitalistas civilizados e não capitalistas destruidores da nossa floresta.
13: E ainda, o presidente recebeu hoje o resultado do trabalho do Conselho de Desenvolvimento Econômico Social Sustentável no último semestre.
12: O conselhão é formado por representantes dos setores empresarial, sociedade civil e membros do governo.
13: Pacto contra o feminicídio, mudança na escala de trabalho e transição ecológica estiveram entre os temas.
12: Você vai ouvir também investimento em pesquisa e inovação.
13: A gente conversa hoje com Luiz Antônio Elias, presidente da FINEP, a financiadora de estudos e projetos do governo do Brasil.
12: Ele vai falar do papel estratégico que a criação de novas tecnologias tem para o desenvolvimento do país e no posicionamento internacional do Brasil.
13: Hoje, na apresentação da Voz do Brasil, eu, Mariana Jung, e Luciano Seixas.
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13: Pacto contra o feminicídio, mapa do caminho para transição ecológica, mudanças na escala semanal dos trabalhadores brasileiros.
12: Temas que foram tratados hoje na reunião do Conselho de Desenvolvimento Econômico Social Sustentável, o Conselhão.
13: O órgão consultivo reúne autoridades, pesquisadores, empresários, representantes de federações e de organizações da sociedade civil.
12: E eles apresentaram ao presidente Lula o resultado do trabalho ao longo do último semestre.
15: Da soberania nacional ao protagonismo global. Este foi o tema do encontro do Conselho de Desenvolvimento Econômico, Social e Sustentável, o Conselhão, que discutiu temas como enfrentamento ao feminicídio, segurança pública, desenvolvimento sustentável e economia. O presidente Lula agradeceu o trabalho dos cerca de 200 conselheiros e reforçou a importância deles em temas que impactam em todo o país.
16: Eu queria agradecer a dedicação de cada mulher, de cada homem que assumiram a responsabilidade de participar desse conselho, de preparar propostas para ajudar o governo a fazer coisas diferentes, a fazer coisas apresentadas pela sociedade civil.
15: No tema de combate à violência contra a mulher, foi apresentado um balanço dos primeiros 4 meses do Pacto contra o Feminicídio, assinado pelos poderes Executivo, Legislativo e Judiciário. A primeira-dama, Janja Lula da Silva, destacou os resultados.
17: O tempo médio para análise das medidas protetivas de urgência caiu de 16 dias para cerca de 3 dias. Isso está acontecendo até com o mínimo de 2 horas a gente tem medida protetiva sendo emitida. E mais da metade das decisões, 53, já são proferidas no mesmo dia. Isso é o que importa. E a gente precisa falar muito sobre isso. As mulheres precisam ter essa informação.
15: Na área da economia, o ministro da Fazenda, Dario Durigan, ressaltou os avanços. Ele afirmou que o Brasil tem demonstrado estabilidade econômica, além de crescimento acima da expectativa, e defendeu o fim da escala 6x1, que aguarda a aprovação no Senado, como passo importante no combate às desigualdades.
18: Quem hoje já está na escala 5x2 é quem ganha mais, é quem teve tempo e muitas vezes oportunidade familiar de estudar por mais tempo. E quem está na escala 6x1 são os trabalhadores mais mal remunerados, trabalhadores negros, mulheres. Portanto, é um tema de desigualdade do mundo do trabalho encarar o tema da 6x1.
15: Durante o evento, foram destacadas várias políticas públicas recentes, que partiram de recomendações do Conselhão, como o programa Acredita, o Pacto pela Igualdade Racial e a Lei do Mercado de Carbono. Na área de meio ambiente, o conselheiro Matheus Silva, que é coordenador do Conselho Nacional das Populações Extrativistas e membro mais jovem do Conselhão, apresentou os resultados e disse que é preciso continuar avançando.
20: Sabemos reconhecer os nossos avanços, mas também sabemos que precisamos avançar muito mais, especialmente nessa terra e a crédito com o PRONAF ainda muito distante dos nossos territórios, porque fortalecer a Amazônia é fortalecer o Brasil.
15: O Conselhão é um fórum consultivo que reúne centenas de representantes da sociedade civil, empresários, acadêmicos e movimentos sociais para debater e propor políticas públicas e estratégias de desenvolvimento para o país. Ele foi retomado em 2023 e está em sua 7ª plenária. Reportagem Luciana Colares de Holanda.
25: Recursos para o meio ambiente, criação de novas áreas de proteção ambiental e uma nova iniciativa para a recuperação da Caatinga brasileira.
26: São algumas das medidas anunciadas pelo governo do Brasil nas comemorações pelo Dia Mundial do Meio Ambiente, celebrado em 5 de junho.
25: A repórter Gabriela Noronha acompanhou e traz os detalhes.
27: Recuperação da vegetação nativa aliada à valorização das comunidades tradicionais da Caatinga. Isso é o que propõe o novo programa Recaatingar. A iniciativa do Ministério do Meio Ambiente e Mudança do Clima foi lançada nesta quarta-feira e conta com um aporte inicial de R$60 milhões do Banco Nacional de Desenvolvimento Econômico e Social e do Banco do Nordeste. Dentre as ações previstas está o enfrentamento da desertificação no bioma, que está presente em 10 estados e ocupa 11% do território nacional. Outras ações de preservação da Caatinga também fazem parte da Lei da Política Nacional para a Recuperação do Bioma, sancionada nesta quarta-feira pelo presidente Lula, durante a cerimônia em alusão ao Dia Mundial do Meio Ambiente. O presidente lembrou que a sociedade brasileira está mais consciente para a proteção ambiental.
14: Houve uma evolução daqueles que defendem os quilombos, daqueles que defendem a remarcação da terra indígena. Houve uma evolução dos empresários que sabem que hoje eles pagarão com preço muito caro se eles não respeitarem regras mínimas de defesa da questão ambiental. E é uma evolução aprender a ser capitalistas civilizados e não capitalistas destruidores da nossa floresta.
27: O pacote de medidas anunciado nesta quarta-feira também incluiu recursos para a agenda ambiental brasileira. São 2 bilhões de reais para investimentos na bacia do Rio Doce, importante região hidrográfica do sudeste brasileiro e fundamental para o abastecimento, economia e biodiversidade dos estados de Minas Gerais e Espírito Santo. Além disso, 834 milhões de reais do Fundo Clima serão investidos em projetos de restauração da vegetação nativa. Segundo o ministro do Meio Ambiente, Mudança do Clima, João Paulo Capobianco, o objetivo das novas medidas inclui não apenas a conservação do meio ambiente, mas também o fortalecimento da economia nas regiões afetadas.
0: Proteger o meio ambiente não é olhar apenas para as próximas gerações, é cuidar das condições de vida das populações brasileiras no presente.
27: Já o Fundo Amazônia, mecanismo financeiro de captação de doações internacionais para preservação e combate ao desmatamento na Amazônia, recebeu a doação de 270 milhões de reais do Reino Unido. E o número de doadores vem aumentando, como detalhou a diretora socioambiental do BNDES, Tereza Campelo.
1: Passamos assim, nesse seu mandato, presidente, de 2 doadores para 9 doadores, mostrando que o Brasil tem compromisso com essa agenda para ajudar o Salvar Planeta.
27: No campo da conservação ambiental, foram assinados atos que ampliam os parques nacionais da Serra das Confusões e de 7 cidades no Piauí e criam o Parque Nacional do Tanaru em Rondônia e a área de proteção ambiental do Paleocanal do Rio Tocantins no Pará. Reportagem Gabriela Noronha.
26: Talvez você ainda não conheça a FINEP, empresa financiadora de estudos e projetos.
25: Ela é ligada ao Ministério da Ciência, Tecnologia e Inovação e tem o papel de transformar o potencial científico e tecnológico brasileiro em projetos de inovação.
26: E essa inovação científica vai se converter depois em novos produtos, serviços, medicamentos, tecnologias que você usa no seu dia a dia.
25: Hoje nós conversamos com o presidente da FINEP, Luiz Antônio Elias, para saber mais sobre esse trabalho e sobre o novo momento da empresa, com o apoio de projetos de maior complexidade. Boa noite, presidente.
2: Boa noite, agradeço o convite. É muito importante para a FINEP estar aqui presente e apresentar os projetos que nós estamos fazendo nesse imenso Brasil.
25: Então, vamos justamente começar explicando melhor para o nosso ouvinte, para quem não conhece, que tipo de projetos a FINEP financia, qual que é o papel da empresa nesse desenvolvimento tecnológico do país.
2: A FINEP se consolida nessas últimas 5 décadas, ela foi fundada em 1967 como a instituição mais importante no fomento à infraestrutura científica, portanto aos laboratórios, à geração do conhecimento, à capacidade de desenvolvimento tecnológico, portanto às startups, às ICTs e à capacidade de inovação no Brasil, oferecer crédito às empresas para que elas possam impulsionar as suas cadeias de valor e aumentar o valor agregado dos seus produtos, mas ainda no momento de um risco geopolítico intenso. Ou seja, nós vivemos um momento muito difuso a nível internacional, a ideia do multilateralismo se esgota e a percepção de que as políticas industriais devem estar cada vez mais retomadas. A FINEP também exerce um papel central na retomada da política industrial no Brasil.
26: Bem, para isso, a empresa recebeu um aporte de 3 bilhões e meio de reais para o financiamento de novos projetos, né? De onde vieram esses recursos e quais são as prioridades?
2: Os recursos de 3,5 bilhões, na verdade, eles advêm para a capitalização da FINEP. A FINEP, na verdade, esse ano deverá receber 17,7 bilhões de reais do FNDCT. O FNDCT, criado em 1969, é o maior fundo de desenvolvimento da América Latina para a área científica e para a área tecnológica e de inovação. Esse ano é um ano histórico, são 17,7. Além disso, nós teremos acesso, por determinação do presidente Lula, que colocou esta agenda na centralidade do processo de desenvolvimento brasileiro, mais 25 bilhões de reais para o crédito. Subentende que a FINEP deverá estar operando em processos de crédito direto e nas operações indiretas, mais na infraestrutura científica, quase 40 bilhões de reais esse ano.
25: Agora, o senhor mencionou na sua primeira resposta todo o contexto geopolítico que a gente vem vivendo, e existe um posicionamento estratégico da FINEP quando a gente fala da inserção internacional do Brasil, né? Porque a empresa acaba ajudando aí a definir onde o país vai apostar em desenvolver as suas pesquisas, seu desenvolvimento. Quais são essas áreas? Qual é a escolha estratégica nesse momento para o desenvolvimento de inovação no Brasil?
2: Nós estamos muito condicionados àquilo que se chama da nova indústria Brasil. No processo de reconstrução e transformação com o presidente Lula, nós entendemos que era necessário construir, por missões, uma nova estrutura industrial, baseada em capacidade científica, orientando a parte de inovação para a agroindústria, para a defesa, para a transformação digital, para a descarbonização, para perceber a mobilidade urbana. É necessário que a gente dê mais qualidade de vida à população e saneamento, e olhar também a base de infraestrutura para toda a parte de genética, ou seja, bioinsumos e biotecnologia. Isso acompanha a fronteira do conhecimento no mundo, que cada vez mais, pela emergência climática ou pelo olhar da introdução da inteligência artificial e pela robótica avançada, precisa ser alterado. Um dado importante para os ouvintes: 60% da pauta de exportação hoje brasileira ainda se condiciona a recursos naturais. Nós temos que ser protagonistas. Se queremos ser protagonistas, temos que cada vez mais incentivar a capacidade científica e olhar a fronteira do conhecimento, agregando valor ao produto nacional.
26: Presidente, a partir do desenvolvimento dessas novas tecnologias nesses setores, como fazer, como converter isso em desenvolvimento na melhora da vida das pessoas?
2: Isso melhora porque nós estamos apoiando projetos na área de vacinas, por exemplo. Nós estamos apoiando projetos na área de bioinsumos, que é necessário para a questão de alimentos. Nós estamos apoiando projetos na área de fertilizantes. Estamos apoiando projetos relacionados à descarbonização. Portanto, isso, como o presidente Lula colocou muito claramente, nós estamos num momento de estabilidade e precisamos avançar em áreas que são estratégicas para o conhecimento brasileiro. Temos uma matriz energética extremamente limpa. Aproveitar isso nessa transição energética no mundo é colocar o Brasil naquilo que eu chamei, no protagonismo social e no protagonismo internacional.
25: Pois é, e a FINEP vem recebendo mais recursos ao longo dos últimos anos, e isso também se converteu em projetos de maior complexidade que vêm sendo apoiados por
2: ela,
25: né?
2: Com certeza, com certeza. A subvenção econômica que lançamos recentemente são 3,3 bilhões de reais na gestão da ministra Luciana Santos, são em áreas justamente que são o núcleo duro do conhecimento, para que a gente possa fazer a diferença. Em quê? Na agroindústria, na mobilidade e uma questão importante, olhamos o social na agricultura familiar e na diferença, ou seja, nas assimetrias territoriais que a gente precisa corrigir, olhando a dimensão do Brasil, que é continental. Portanto, na subvenção econômica tem uma proposta de 300 milhões de reais para o Norte, Nordeste e Centro-Oeste impulsionar suas cadeias locais.
26: E como é que a FINEP atua em diferentes regiões do país para diminuir essa desigualdade?
2: Ela atua, na verdade, nesses segmentos que eu acabei de mencionar e percebendo também o local. Mais ainda, ela atua de forma vertical na estruturação de políticas com as fundações de amparo à pesquisa, nos programas que nós chamamos de Centelha e Tecnova, olhando o empreendedorismo local, olhando as startups locais, olhando as ICTs locais. Também impulsiona pela via do que eu chamei da infraestrutura, com as universidades. O hub do conhecimento está nas universidades. É preciso que a gente cada vez mais impulsione laboratórios de conhecimento que gerem capacidade e resultado para a sociedade brasileira.
25: Toda uma cadeia, né, presidente?
2: Toda uma cadeia.
25: Muito bem, nós conversamos com Luiz Antônio Elias, presidente da FINEP, a financiadora de estudos e projetos do governo federal. Muito obrigado pela sua entrevista à Voz do Brasil.
2: Eu que agradeço essa oportunidade para a FINEP e para o momento tão importante que essa instituição está vivendo hoje.
26: O novo PAC, Programa de Aceleração do Crescimento, já executou 90% dos recursos previstos até 2026.
25: São obras, programas e planos de governo que estão com andamento adiantado.
26: O programa prioriza as regiões mais vulneráveis do país e com menos acesso a serviços públicos.
3: Estradas, moradias, escolas, hospitais, obras de saneamento, energia, e mobilidade urbana. Os investimentos em infraestrutura avançam em todo o país. Já foram executados praticamente 90% dos recursos previstos para o novo PAC até o final deste ano, o que corresponde a 1 trilhão e 200 bilhões de reais. Quase 11 mil empreendimentos contratados já foram concluídos. Entregas que ajudam a gerar emprego e renda no país, de acordo com Roberto Nami Garibe Filho, secretário especial do Programa de Aceleração do Crescimento.
6: Nós estamos batendo um recorde esse ano de investimento em infraestrutura. Isso fez sentir tanto no, na menor taxa de desemprego da história, que atingimos 5,4 se você pegar os 12 anos, e temos também a maior massa salarial. Nesses dados você consegue ver a presença do PAC, porque ele tem um efeito multiplicador sobre a economia bastante forte e isso impacta na vida cotidiana das pessoas.
3: Na área de habitação, por exemplo, foram entregues quase 2 milhões de moradias por meio do programa Minha Casa Minha Vida até março deste ano. Na educação, foram criados 111 institutos federais e 100 mil escolas em todo o país passaram a contar com rede Wi-Fi. Na área de concessões, foram realizados 57 leilões federais de rodovias, ferrovias, portos e aeroportos em 3 anos. O novo PAC também investe em obras de prevenção de desastres e adaptação às mudanças climáticas, para aumentar a proteção da população, como explica o secretário Roberto Nami Garibe Filho.
6: Nós estamos investindo quase 16

0: da transição ecológica e da redução das desigualdades sociais e regionais. O programa estabelece critérios de seleção que priorizam regiões com menor índice de desenvolvimento humano, maior déficit de serviços públicos e menor capacidade fiscal. Reportagem Pablo Mundim.
1: Uma nova terapia desenvolvida por pesquisadores brasileiros pode mudar o cenário dos tratamentos de cânceres hematológicos, como os linfomas.
2: Segundo os resultados preliminares divulgados hoje, a terapia CAR-T-Cell tem quase 90% de eficácia, com redução ou desaparecimento dos tumores.
1: O estudo contou com R$100 milhões do governo federal e já foi aplicado em 25 pacientes do Sistema Único de Saúde.
2: O ministro da Saúde, Alexandre Padilha, acompanhou a divulgação em São Paulo e comemorou os resultados.
3: Nós recebemos aqui os resultados preliminares, são muito animadores, mais de 87% de resultado positivo de pacientes que já tinham passado por outras formas de tratamento, tanto quimioterapia, radioterapia, transplante, e que vem agora no CAR-T-Cell uma esperança nesse tratamento.
1: Mais 81 pacientes vão receber o tratamento até o fim do ano.
2: A expectativa é que, com a confirmação dos resultados e o registro sanitário da Agência Nacional de Vigilância Sanitária, a terapia passe a ser oferecida em todo o território nacional.
1: A partir da semana que vem, o contribuinte que quiser regularizar débitos com a União vai precisar de níveis maiores de segurança ao usar a conta gov.br.
2: A mudança acontece a partir do dia 15 de junho, quando passará a ser exigidos níveis prata ou ouro no aplicativo ou site.
1: Saiba como elevar a segurança da sua conta gov.br na reportagem de Márcia Fernandes.
4: Na Procuradoria-Geral da Fazenda Nacional, é possível consultar dívidas com a União, negociar e parcelar débitos, emitir guias de pagamento e certidões de regularidade fiscal. A partir de 15 de junho, pessoas físicas só poderão acessar o portal Regularize da Procuradoria utilizando contas gov.br com nível prata ou ouro. Usuários com conta bronze serão alertados sobre a necessidade de elevar o nível de segurança. E depois do dia 15, se mantiverem a conta bronze, terão acesso bloqueado. A coordenadora nacional de atendimento da Procuradoria-Geral da Fazenda Nacional, Raquel de Carvalho, explica que a medida busca aumentar a segurança de quem procura o órgão.
5: Essa medida foi uma medida de segurança para a proteção dos dados do cidadão e das transações que ele realiza dentro do portal.
4: A conta gov.br funciona como uma identidade digital. Ela dá acesso a mais de 4.600 serviços federais. Atualmente, existem 176 milhões de contas ativas no gov.br. Mais de 118 milhões já estão nos níveis prata e ouro, mais seguros. O nível bronze tem segurança básica, com autenticação apenas pelo CPF e senha cadastrada. Raquel de Carvalho, da Procuradoria, explica como aumentar o nível de segurança e mudar a conta gov.br para prata ou ouro.
5: Ele pode fazer isso por meio da autenticação bancária, ou então ele pode fazer um reconhecimento facial, muito simples o procedimento. Ele pode fazer sem sair de casa.
4: Para regularizar a situação de dívidas com a União, acesse o site regularize.pgfn.gov.br. Reportagem Márcia Fernandes.
2: Pix, sistema de pagamento instantâneo criado pelo Banco Central, que já virou queridinho dos brasileiros, será reconhecido como marca de alto renome.
1: A principal característica desse reconhecimento é a proteção da marca em todos os ramos da atividade econômica.
2: Isso impede que qualquer outra empresa utilize o mesmo nome ou termo semelhante, mesmo que seja para vender um produto ou serviço diferente do original.
1: Trata-se da primeira marca vinculada ao governo federal a contar com o reconhecimento pelo INPI, Instituto Nacional de Propriedade Industrial.
2: E atenção, estudantes que ainda não fizeram a inscrição para participar do Exame Nacional do Ensino Médio.
1: O prazo está terminando, vai só até sexta-feira, dia 12.
2: Alunos de escolas públicas e beneficiários do Pé de Meia contam com a inscrição pré-preenchida esse ano. Mas ainda assim precisam entrar na página do participante e confirmar a participação.
1: Lembrando que as provas estão marcadas para os dias 8 e 15 de novembro desse ano.
2: A taxa de inscrição é de R$ 85,00 e pode ser paga até 17 de junho.
1: essas foram as notícias do Governo do Brasil.
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1: 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Fique agora.

0: com o Minuto do TCU. Em seguida, as notícias do Poder Judiciário e do Congresso Nacional. Boa noite.
1: Boa noite para você e até amanhã.
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3: Minuto do TCU.
1: O Tribunal de Contas da União analisou as contas do presidente da República referentes ao exercício de 2025. Durante a sessão de hoje, o relator do processo, ministro Benjamin Zimler, apresentou a conclusão da avaliação técnica que verifica se os recursos do governo federal foram aplicados corretamente.
4: O Tribunal de Contas da União é de parecer que as contas atinentes ao exercício de 2025, de responsabilidade do excelentíssimo senhor presidente da República, Luiz Inácio Lula da Silva, estão em condições de serem aprovadas pelo Congresso Nacional com ressalvas.
1: Segundo a análise, as contas estão de acordo com os princípios constitucionais e legais. Apesar disso, o documento apresenta, além das ressalvas, alertas ao governo federal. Saiba mais em tcu.gov.br.
3: 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Você vai ouvir agora notícias do Poder Judiciário.
5: STF começa a julgar recursos contra a responsabilidade de redes sociais.
6: TSE aprova nova política de segurança da informação.
5: STJ define que pena por crime cometido sob livramento condicional começa após o fim do benefício.
6: Boa noite, eu sou o Arthur Filho.
5: E eu sou Walter Lima.
6: O plenário do Supremo Tribunal Federal começa a analisar recursos contra a tese do julgamento do Marco Civil da Internet.
5: O julgamento vai continuar na sessão de amanhã. Marta Ferreira.
7: O ministro Dias Toffoli começou o voto explicando que a tese fixada pela corte deve ser analisada a partir de uma posição institucional do Supremo Tribunal Federal e não considerando os votos individuais dos ministros. Sobre a questão da responsabilidade solidária, ele esclareceu que após a notificação, a responsabilidade do provedor de aplicações por omissão injustificada deve ser tratada como solidária. Já sobre o ponto da tese fixada pelo Supremo, que trata dos crimes contra a honra, Toffoli propôs um ajuste para substituir a expressão crime contra a honra por violação à honra por crime ou ilícito civil. O ministro vai continuar o voto na sessão plenária de amanhã.
6: Tribunal Superior Eleitoral aprova nova política de segurança da informação.
5: A ideia é reforçar a proteção dos sistemas eleitorais, das urnas eletrônicas e dos dados da Justiça Eleitoral. Estevam Furtado.
8: A medida reúne regras de segurança cibernética em todo o país e já começa a valer após a publicação da resolução. Entre as mudanças estão a adoção de procedimentos padronizados para gestão de riscos, proteção de dados, controle de acesso, monitoramento de vulnerabilidades e resposta a ataques cibernéticos. A política também prevê o uso seguro de tecnologias como inteligência artificial e computação em nuvem.
6: A pena por crime cometido durante o livramento condicional só começa a ser cumprida no dia seguinte ao fim desse benefício.
5: O entendimento é do Superior Tribunal de Justiça. Fátima Uchoa.
9: A tese definida pela terceira sessão deve ser observada por juízes e tribunais de todo o país. Um preso cometeu novo crime durante o livramento condicional e mesmo sem revogar o benefício, o Tribunal de Justiça do Rio de Janeiro contabilizou simultaneamente como pena cumprida o período entre a prisão preventiva e o fim do livramento condicional, mas o STJ considerou não ser possível contar o mesmo período de prisão em duas execuções penais diferentes. Segundo o relator ministro Sebastião Reis Júnior, o STJ entende que se o livramento condicional não foi suspenso ou revogado até o fim do período de prova, a nova execução penal só deve começar no dia seguinte ao fim do benefício.
6: A Justiça do Trabalho itinerante chega este mês no Oiapoque, no Amapá.
5: Uma variedade de serviços de graça para a população. Marla Lacerda.
10: Todo mundo que mora nas aldeias de Manga e Espírito Santo, no estado do Amapá, pode aproveitar. Essa é a oportunidade para quem precisa colocar em dia a documentação jurídica, receber orientações sobre problemas trabalhistas e previdenciários, emitir documentos e até mesmo receber atendimento fisioterapêutico e psicológico. Informações sobre serviços, locais e datas no site do TST.
6: O Ministério Público Federal solicita que a União defina regras para garantir acessibilidade em sites públicos e privados.
5: A obrigação prevista na Lei Brasileira de Inclusão há mais de 10 anos ainda não é cumprida devido à falta de regulamentação. Vanessa Pereira.
11: Em agosto de 2025, o MPF expediu recomendação para que as diretrizes de acessibilidade digital fossem finalmente definidas. Mas passados mais de 9 meses, os pedidos do órgão não foram acatados. Agora, na ação, o MPF pede que o governo federal regulamente em até 2 meses o artigo 63 da Lei Brasileira de Inclusão, que torna obrigatória a acessibilidade na internet, e apresente em até 4 meses um plano de transição para adaptar os sites.
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6: A você, uma boa noite.
5: E até amanhã.
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2: Está no ar o Jornal do Senado.
12: Eu sou Paula Groba.
13: E eu sou Humberto Pinheiro.
12: E estes são os destaques de hoje do Jornal do Senado, que começa agora.
13: Aprovada a proposta que permite renegociação de dívidas rurais.
12: PEC que dá ampla autonomia ao Banco Central segue para o plenário.
13: Senado aprova piso de R$13.600 para médicos e dentistas. Proposta vai à Câmara.
12: Boa noite.
13: Boa noite.
12: O Senado aprovou a proposta que cria uma linha de financiamento com recursos do Fundo Social do Pré-Sal para a renegociação de dívidas de produtores rurais. O texto, vindo da Câmara dos Deputados, previa inicialmente que os recursos desse fundo deveriam beneficiar os produtores rurais prejudicados por calamidades públicas.
13: No Senado, o relator senador Renan Calheiros, do MDB de Alagoas, alterou a proposta para ampliar os casos em que os produtores podem ser beneficiados. A senadora Tereza Cristina, do Progressistas de Mato Grosso, defendeu a busca do entendimento com a equipe do governo antes da votação. Mas, diante da falta de acordo, a votação foi mantida pelo presidente Davi Alcolumbre. A votação em plenário foi simbólica e a proposta retorna à Câmara dos Deputados, já que foi alterada no Senado.
12: E agentes de saúde e de combate às endemias, profissionais que atuam em comunidades urbanas, rurais e indígenas, podem ganhar o direito a uma aposentadoria diferenciada. Uma proposta aprovada pela Comissão de Constituição e Justiça prevê o benefício para quem comprovar 25 anos de contribuição e de exercício da atividade, com idade mínima de 57 anos para mulheres e 60 para homens.
13: O texto também estabelece regras de transição e prevê apoio financeiro da União para ajudar estados e municípios a custear a medida. A PEC segue agora para o plenário com pedido de tramitação especial. Repórter Bruno Lourenço.
14: A proposta de emenda à Constituição diz que esses profissionais poderão se aposentar com idade mínima de 57 anos para mulheres e 60 anos para homens, desde que comprovem 25 anos de contribuição e de efetivo exercício na atividade. O senador Irajá, do PSD do Tocantins, destacou o papel indispensável desses profissionais na ponta da saúde, especialmente nas comunidades mais carentes.
15: Um reconhecimento de um trabalho histórico dedicado por toda uma vida a essas pessoas que são brasileiros e brasileiras, que são, como eu costumo dizer, o SUS do Brasil de carne e osso. Eles são sim o SUS de carne e osso no Brasil e que nos representam em todos os lares brasileiros.
14: A proposta também cria regras de transição para quem já está na atividade. Além disso, considera a carreira como essencial e exclusiva de Estado, proibindo a contratação terceirizada ou temporária, salvo em casos de emergência em saúde pública. Para evitar o sufoco nas contas dos municípios e estados, a proposta determina que a União prestará assistência financeira complementar para compensar o aumento das despesas decorrentes das novas aposentadorias.
12: Ontem, o presidente do Senado, Davi Alcolumbre, alertou em plenário para a dificuldade de avançar com propostas que criam pisos salariais e novas despesas obrigatórias. Segundo ele, mais de 30 projetos em tramitação tratam de remuneração ou jornada de trabalho de diferentes categorias profissionais.
13: Davi Alcolumbre afirmou que reconhece a importância das reivindicações, mas defende que o impacto nas contas públicas precisa ser avaliado com cautela. O senador argumentou que a aprovação de um piso pode gerar pressão para a votação de outras propostas semelhantes e questionou se a União, os estados e os municípios teriam condições de absorver esses custos.
16: No ano de eleição, isso aqui é muito complexo, porque o que botar para votar isso aqui, todo mundo vai votar sim, por conta da eleição, e vai ter que arrumar 10 Brasil para pagar. E aí fica sendo eu o culpado que não quer dar um piso pro médico. O piso pro médico que salva a vida das pessoas no pronto atendimento. O piso pro enfermeiro. Meu Deus, bora dar. Mas o Brasil comporta isso? O Brasil vai resistir? As finanças públicas vão resistir? Na marcha dos prefeitos eles solicitaram que não votasse, porque o orçamento do Brasil não cabe.
12: Profissionais responsáveis pela confecção e adaptação de próteses e órteses ortopédicas podem passar a ter atividade regulamentada em todo o país.
13: O plenário do Senado aprovou o projeto que define as atribuições e estabelece os requisitos de formação para o exercício da profissão. Repórter Douglas Castilho.
17: O projeto voltou à análise a pedido da senadora Mara Gabrilli, do PSD de São Paulo, e define que protesistas e ortesistas são todos aqueles especialistas que profissionalmente tomam as medidas e confeccionam próteses, mas também aqueles que confeccionam palmilhas e calçados ortopédicos, mesmo que em oficina própria. Para além disso, há a exigência de que os profissionais participem de atualizações constantes a respeito das melhores práticas e modelos disponíveis. A senadora ressaltou os efeitos práticos da aprovação do projeto.
18: A gente está falando da regulamentação de uma profissão que vai mudar o destino do nosso país, que hoje demora 5 anos para entregar uma cadeira de rodas, entregar uma prótese, uma órtese, porque a gente não tem a regulamentação dessa profissão.
17: O processo de capacitação dos especialistas deverá ocorrer em escolas e cursos de educação técnica de nível médio e conteúdo multiprofissional de áreas como psicologia, biomecânica, fisioterapia e anatomia. O texto garante o ofício aos que estão no mercado há pelo menos 5 anos, comprovando o curso de atualização. O projeto vai à sanção presidencial.
12: E avançou no Senado a proposta que cria a Universidade Federal do Esporte.
13: Aprovado pela Comissão de Esporte, o projeto prevê uma instituição voltada à formação acadêmica e à pesquisa no setor. O texto segue agora para votação no plenário. Repórter Rodrigo Rezende.
19: Com sede em Brasília, a Universidade Federal do Esporte, UFSport, terá por objetivo promover o ensino, a pesquisa, a extensão e a inovação no campo da ciência esportiva. Também terá foco na formação e aperfeiçoamento de gestores da área e preocupação na inclusão de pessoas com deficiência. A senadora Leila Barros, do PDT do Distrito Federal, relatora da proposta, ressalta que essa é uma demanda antiga dos profissionais da área e que a expectativa é que a instituição auxilie na obtenção de bons resultados pelos atletas brasileiros.
20: A Universidade de Esporte já era uma demanda do setor, né? A gente tem um potencial enorme. Então a gente sentia falta nesse setor, na área da ciência, da inovação, um espaço, um local em que a gente pudesse fazer essas atualizações e rapidamente chegar ao setor esportivo brasileiro.
19: Os recursos financeiros para a implantação e manutenção da UFSport virão do Orçamento Geral da União, mas com a possibilidade de auxílios e subvenções por entidades públicas e particulares. Também poderão ser feitos convênios para obtenção de recursos com instituições internacionais. Os cargos técnicos e docentes serão preenchidos por concurso público.
12: A Comissão de Constituição e Justiça aprovou a proposta que garante orçamento próprio e autonomia operacional ao Banco Central.
13: A PEC segue para o plenário, mas a liderança do governo pediu que a votação seja adiada por algumas semanas. As informações com o repórter Bruno Lourenço.
14: A proposta de emenda à Constituição aprovada na Comissão de Constituição e Justiça transforma o Banco Central de autarquia para entidade pública de natureza especial, com autonomia técnica, administrativa, orçamentária e financeira.
17: retira o Banco Central de vinculação a ministério ou a qualquer órgão ou sistema da administração pública e de tutela ou subordinação hierárquica. O relator, senador Plínio Valério, do PSDB do Amazonas, chegou a fazer um apelo para que a PEC, há mais de 2 anos sendo discutida, fosse votada.
0: O Banco Central precisa, essa autonomia, ela fortalece não só o sistema financeiro brasileiro, traz segurança, traz muita segurança para todos nós, cidadãos comuns.
17: O líder do governo, senador Jacques Wagner, do PT da Bahia, manifestou algumas discordâncias em relação ao texto, mas disse que não criaria obstáculo para a votação na CCJ.
21: Eu só estou dizendo que eu preciso responder ao meu ministro da Fazenda, que seja uma semana, 2 semanas, porque ele construiu um texto, eu apresentei na forma de emenda, Vossa Excelência rejeitou.
17: Por se tratar de emenda à Constituição, a proposta ainda precisa passar por 2 turnos de votação no plenário, onde terá que receber a aprovação de 49 dos 81 senadores.
12: E o Senado aprovou a indicação do ministro do Superior Tribunal de Justiça, Benedito Gonçalves, para o cargo de Corregedor Nacional de Justiça até 2028. Entre as atribuições do corregedor estão a apuração de denúncias e reclamações disciplinares contra magistrados e a fiscalização de atividades do judiciário.
13: Edição de Paula Groba e trabalhos técnicos de Eliseu Caires, o Jornal do Senado fica por aqui. Acompanhe agora as notícias da Câmara dos Deputados. Boa noite.
12: Boa noite e até amanhã.
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22: Comissão da Câmara aprova a redução da maioridade penal para 16 anos.
23: O plenário ratifica acordos comerciais com Singapura e nações europeias.
22: Parlamentares lançam agenda com pautas prioritárias para as mulheres.
24: Boa noite. Congresso Nacional apresenta a agenda legislativa Mulheres do Brasil. O repórter Luiz Cláudio Canuto acompanhou o evento e tem mais informações.
25: A criação de cotas femininas em vagas no Poder Legislativo é uma das prioridades apresentadas por deputadas e senadoras para este ano. O projeto faz parte da agenda legislativa Mulheres do Brasil, que foi lançada em sessão solene do Congresso Nacional nesta quarta-feira. A agenda destaca leis já aprovadas e que precisam de apoio para implementação e também projetos que estão sendo analisados na Câmara e no Senado, considerados mais relevantes para desenvolvimento de ações com impacto na vida da mulher na sociedade. A mudança que cria cotas de 20% para mulheres nos legislativos federal, estaduais e municipais está no projeto que institui um novo Código Eleitoral no Brasil e consolida leis e resoluções do Tribunal Superior Eleitoral em um único texto para simplificar as normas eleitorais e processuais do país. A coordenadora dos Direitos da Mulher na Câmara, deputada Jaque Rocha, do PT do Espírito Santo, afirma que apenas por meio da elaboração de leis, do aperfeiçoamento das políticas públicas e da fiscalização das ações do Estado, ocorre o aumento das oportunidades para os brasileiros.
26: A democracia só se fortalece quando mais mulheres participam da vida pública e têm as suas vozes representadas nas instituições. Mas a presença não se resume a números ou a estatísticas, porque quando uma mulher ocupa a política, não é apenas uma cadeira que se preenche, é a democracia que se amplia.
25: A deputada Tabata Amaral, do PSB de São Paulo, é coordenadora do Eixo de Atuação Partidária e Processos Eleitorais do Observatório Nacional da Mulher na Política, da Câmara dos Deputados, e destacou como conquistas recentes o aumento da licença paternidade a partir do ano que vem. Ela também lembrou a lei da distribuição de absorventes em farmácias populares e a lei que estabelece a referência em escolas das mulheres importantes na história do Brasil. Também se referiu à lei que cria cotas para a presença de mulheres em conselhos de empresas públicas e mistas.
27: A gente precisa ter nesses conselhos pelo menos 1/3 de mulheres e dentro desse 1/3, um terço reservado para mulheres negras e para mulheres com deficiência. Como a senadora Dorinha trouxe, não dá para travar a luta por igualdade sem olhar para as mulheres negras, sem olhar para as mulheres com deficiência. Então essa é uma grande vitória que nós tivemos.
25: A agenda legislativa do Grupo Mulheres do Brasil foi elaborado pela Secretaria da Mulher numa parceria entre deputadas e senadoras. A agenda legislativa apresentada neste ano tem 7 eixos: enfrentamento à violência contra a mulher, participação política e representatividade, autonomia econômica e trabalho, saúde da mulher, orçamento sensível ao gênero, educação e formação e violência digital, além de inteligência artificial e ambiente online. Da Rádio Câmara de Brasília, Luiz Cláudio Canuto.
3: Economia. Luiz Lima, do Novo do Rio de Janeiro, menciona editoriais da imprensa que criticam a condução econômica do governo federal e o aumento dos gastos públicos. Ele alerta que a redução da jornada de trabalho pode agravar o desequilíbrio fiscal do país.
24: Na opinião de Luiz Lima, a redução da jornada afeta trabalhadores comissionados, como garçons e vendedores, e força pequenos comércios a aumentarem suas despesas com contratações. Ele avalia que a inflação dos alimentos vai corroer ainda mais o valor real do salário mínimo.
3: Tadeu Venere, do PT do Paraná, rebate as propostas de privatizar os Correios e Telégrafos diante do déficit financeiro. O parlamentar argumenta que a lógica puramente comercial para a estatal prejudicaria o atendimento a pequenos municípios e regiões isoladas.
24: De acordo com Tadeu Venere, os Correios exercem um papel social indispensável na distribuição de benefícios e na integração nacional, que não pode ser medido apenas pelo lucro. Ele cobra apoio do parlamento e do governo para valorizar os trabalhadores e recuperar o caixa da empresa.
3: Trabalho. Denise Pessoa, do PT do Rio Grande do Sul, apresentou projeto que institui medidas para o acolhimento de trabalhadoras após o fim da licença maternidade. A deputada justifica que o período de retorno ao trabalho costuma ser marcado por demissões e exclusão profissional.
24: O projeto de Denise Pessoa estabelece que empresas com mais de 20 funcionários adotem programas de atualização e preservação de cargos para as mães. Segundo ela, o mercado de trabalho não pode obrigar que elas escolham entre a carreira profissional e a maternidade.
3: Política. O Conselho de Ética aprovou nova suspensão por 60 dias do deputado Marcos Polon. A repórter Noelle Nobre acompanhou a votação.
1: O Conselho de Ética e Decoro Parlamentar da Câmara dos Deputados aprovou a suspensão do mandato do deputado Marcos Polon, do PL de Mato Grosso do Sul, por 60 dias. A punição foi recomendada pelo relator do caso, deputado Ricardo Maia, do MDB da Bahia. Marcos Polon é alvo de uma representação apresentada pela mesa diretora da Câmara. Ele é acusado de ter feito declarações de cunho ofensivo e depreciativo contra o presidente da Câmara, Hugo Mota, durante manifestação em Campo Grande, em agosto do ano passado. Marcos Polon disse que recorrerá da decisão à Comissão de Constituição e Justiça. A decisão final será do plenário da Câmara.
4: Estamos caminhando para um novo tipo de, abre aspas, democracia, onde o judiciário modula as leis e acaba punindo as pessoas por emitir opiniões. E isso jamais poderia adentrar nesse recinto. É que nessa casa aqui se encontram 100% dos votos válidos.
1: Em maio, o deputado Marcos Polon já teve outra decisão pela suspensão do mandato por 60 dias, aprovada pelo Conselho de Ética por ter ocupado a mesa diretora da Câmara em uma sessão do plenário de agosto de 2025. Polon recorreu à CCJ da decisão. Da Rádio Câmara de Brasília, Noelle Nobre.
3: Eleições.
24: Hildo Rocha, do MDB do Maranhão, analisa pesquisas de intenção de voto para o governo estadual e cita estudos sobre comportamento eleitoral para defender que governos bem avaliados tendem a influenciar a escolha de sucessores.
3: Hildo Rocha afirma que o cenário no Maranhão ainda pode mudar até as eleições, apesar dos levantamentos divulgados nos últimos meses. Ele avalia que a presença dos pré-candidatos na capital e no interior do estado deve pesar na formação do voto.
24: Valdir Trindade, do Republicanos da Paraíba, assume uma cadeira na Câmara e, em seu discurso de posse, afirma seu compromisso em priorizar a justiça social e a defesa da Constituição. Segundo ele, seu mandato vai focar no amparo às famílias e pessoas mais vulneráveis de seu estado.
3: Defensor de políticas públicas voltadas à dignidade humana, Valdir Trindade afirma que o desenvolvimento do país deve ser medido pelo cuidado com as pessoas. Ele agradeceu o apoio de lideranças paraibanas e prometeu atuar firmemente para deixar a marca de trabalho no legislativo.
6: Segurança Pública.
24: A Comissão de Constituição e Justiça da Câmara deu aval à proposta que reduz a maioridade penal de 18 para 16 anos. Rodrigo Dazaelli, do PL de Mato Grosso, celebra a mudança porque acredita que os jovens nessa faixa etária já possuem plena consciência de seus atos.
3: Nas palavras de Rodrigo Dazaelli, a medida atende ao anseio das famílias brasileiras por leis mais rígidas e combate à impunidade. O parlamentar assinala ainda que a redução penal abre espaço para discutir também novos direitos aos jovens, como a
2: permissão para dirigir.
24: A repórter Paula Bittar acompanhou a votação na CCJ e tem mais informações sobre as discussões em torno da proposta.
5: A Comissão de Constituição e Justiça da Câmara aprovou por 44 votos a 18 a proposta que reduz a maioridade penal dos atuais 18 para 16 anos de idade. Atualmente, jovens que cometem infrações graves cumprem medidas socioeducativas de internação por no máximo 3 anos. A proposta principal previa originalmente a plena maioridade civil e penal aos 16 anos. Isso significa que, além de responderem por crimes como adultos, os jovens passariam a ter todos os direitos da vida adulta, como casar, celebrar contratos e dirigir. O texto tornava ainda o voto obrigatório aos 16 anos e reduzia a idade mínima para se candidatar a cargos como de vereador. Mas o relator da medida na CCJ, deputado Coronel Assis, do PL de Mato Grosso, retirou as modificações na esfera civil, prevendo exclusivamente a punição criminal de jovens acima de 16 anos. Assis explicou que retirou a parte dos direitos civis para garantir que o texto tratasse de apenas um assunto, evitando, segundo ele, confusão jurídica. Além da proposta principal, ele também apresentou parecer favorável a outras duas propostas que estavam sendo analisadas em conjunto. Uma delas sugere a redução da maioridade penal apenas em casos excepcionais, como crimes hediondos ou crueldade extrema, após a avaliação técnica do jovem. Já a outra propõe a redução geral para 16 anos em todos os crimes e estabelece que adolescentes de 12 a 16 anos também respondam criminalmente se cometerem crimes com violência, grave ameaça ou contra a vida. Segundo o Coronel Assis, a aprovação das propostas atende à vontade da população.
7: Representantes do povo não querem fazer a vontade do povo. Qual que é a lógica? A lógica do sentimento, né? De clamar por justiça que a pessoa tem em ter um ente querido sendo vítima de homicídio por uma pessoa de 18, 19 anos ou uma pessoa de 17 ou 16 anos.
5: A deputada Sâmia Bonfim, do PSOL de São Paulo, por outro lado, criticou as mudanças feitas por Coronel Assis. Segundo ela, o texto original era menos pior.
8: Porque ao menos nele tinha uma redução da maioridade, não só do ponto de vista penal, mas também do ponto de vista eleitoral. Nessa, ele restringiu somente para penal. E por que que é uma aberração? Porque ele vai ser tratado como adulto do ponto de vista penal, mas do ponto de vista civil, ele vai seguir sendo lido, tratado pela justiça brasileira como um adolescente que ele é.
5: O deputado Tadeu Venere, do PT do Paraná, citou dados de um levantamento nacional de 2023 para explicar que a minoria dos jovens infratores, 12%, cometem assassinatos. Segundo ele, a justificativa de que é a população quem pede a mudança não é suficiente.
9: A população pede muitas vezes que o Congresso e aqueles que roubam aqui dentro, inclusive no Congresso, também sejam presos e nem por isso são presos. A população pede que nós não tenhamos mais emenda parlamentar, que o povo quer, nessa hora não vale.
5: O deputado Mendonça Filho, do PL de Pernambuco, lembrou que uma outra proposta de mesmo teor já foi aprovada na Câmara, mas arquivada no Senado.
10: E eu, mais uma vez, defendo a PEC da redução da maioridade penal. A sociedade brasileira hoje se vê sitiada pelo crescimento da violência. 25% da população brasileira hoje vive sob a influência direta de milícias, do tráfico de drogas e das organizações criminosas que dominam territórios. E, infelizmente, boa parte do exercício do comando dessas organizações criminosas se faz, inclusive, com aliciamento de menores, menores de 18 anos.
5: A análise da proposta que reduz a maioridade penal pela Comissão de Constituição e Justiça é apenas o primeiro passo da análise do tema na Câmara. A proposta ainda precisa passar por uma comissão especial e pelo plenário em 2 turnos de votação. Da Rádio Câmara, de Brasília, Paula Bittar.
11: Turismo.
2: Bacelar do PV da Bahia relata que a Comissão de Turismo debateu o impacto na reforma tributária sobre o transporte aéreo internacional. O deputado cobra do governo federal uma solução para evitar o encarecimento das passagens devido à cobrança integral sobre o setor.
24: Bacelar avalia que o aumento da tributação ameaça o crescimento do turismo em um momento de recorde na entrada de estrangeiros no Brasil. Ele também alerta que o custo maior no transporte aéreo pode afetar cargas, empregos e produtos que chegam ao consumidor.
11: Desenvolvimento Regional.
2: Átila Lins, do PSD, celebrou a entrega da nova Praça de Nossa Senhora de Guadalupe, em Fonte Boa, no Amazonas. A obra de revitalização do espaço público foi realizada com recursos de emenda do deputado no valor de R$1 milhão.
24: Átila Lins registra a emoção de entregar uma obra em sua região de origem. Saúda a população e as lideranças presentes à festa ocorrida no dia 6 de junho e anuncia novos projetos, como a construção de uma maternidade e de um balneário público para melhorar a vida das pessoas de Fonte Boa.
2: A cidade de Guarabira, localizada na região do Brejo, na Paraíba, vai ganhar um centro da Fundação de Apoio às Pessoas com Deficiência. É o que promete Ranieri Paulino, do Republicanos, que atuou na mobilização popular para eleger a obra como prioridade no orçamento estadual.
24: Segundo o congressista, o novo polo da FUNAD vai evitar que pacientes de cidades vizinhas viajem até 5 horas para fazer terapia na capital paraibana. Ranieri Paulino reforça que a medida garante mais qualidade de vida e saúde para as pessoas com deficiência.
11: Relações Exteriores.
2: A Câmara aprovou acordos comerciais do Mercosul com Singapura e 4 países europeus. O repórter Antônio Vital acompanhou a votação.
14: A Câmara dos Deputados aprovou 2 acordos comerciais assinados pelos países do Mercosul, um deles com Singapura e outro com 4 países europeus, Islândia, Liechtenstein, Noruega e Suíça. Os 2 acordos abrem mercado para produtos e serviços brasileiros na Ásia e Europa. O acordo com Singapura cria uma área de livre comércio entre o país asiático e a Argentina, o Brasil, o Paraguai e o Uruguai. É o primeiro acordo comercial do bloco com um país da Ásia. De acordo com o texto, Singapura se compromete a conceder isenção tarifária imediata e integral sobre a totalidade dos produtos exportados pelo Mercosul. Já o Mercosul se compromete a eliminar tarifas sobre 95% de seus produtos e serviços, de maneira escalonada e o prazo de 15 anos. Ficam fora da isenção tarifária as máquinas, plásticos e aparelhos óticos, fotográficos e cinematográficos produzidos em Singapura. Singapura é o 8º destino das exportações brasileiras no mundo e 2º maior na Ásia, atrás apenas da China. Ao mesmo tempo, tem investimentos no Brasil em setores como construção naval e transportes, serviços financeiros e comunicações. O relator da proposta na Câmara, deputado Kim Kataguiri, do Missão de São Paulo, defendeu o aumento da relação comercial do Mercosul com Singapura.
15: Um país que é exemplo, o Sudeste Asiático é a região hoje do mundo, uma das regiões que mais crescem, exemplo de desenvolvimento, o Brasil tem muito a aprender com isso, esse é um acordo extremamente benéfico, e inclusive mais benéfico para nós do que para Singapura. A gente precisa se libertar da dependência que nós temos de determinados polos econômicos e nos relacionarmos com a maior parte de atores políticos e econômicos possível do mundo, portanto, maior número de parceiros comerciais que a gente puder, melhor.
14: A Câmara também aprovou o texto do acordo de livre comércio entre o Mercosul e 4 países da Associação Europeia de Livre Comércio, Islândia, Liechtenstein, Noruega e Suíça. O texto complementa o acordo firmado entre o Mercosul e a União Europeia e abre um mercado de 15 milhões de pessoas com comércio de quase 500 bilhões de dólares por ano. O acordo permite redução tarifária sobre 97% de toda a exportação entre os 2 blocos econômicos. O relator do texto da Câmara, deputado Davi Soares, do Podemos de São Paulo, reforçou a importância do acordo.
16: Um projeto tão importante dessa envergadura que venha complementar o que já se iniciou com o acordo Mercosul e União Europeia. Com a aprovação do mesmo, nós fechamos aquela área e abrimos zonas para o exportador brasileiro continuar a ter um desempenho brilhante.
14: Os 2 acordos prevêem salvaguardas, como a suspensão temporária das isenções no caso de aumento súbito de importações ou ameaças à indústria nacional. Tratam ainda de normas de defesa sanitária para evitar a adoção de barreiras comerciais injustificadas. Também regulam o comércio de serviços, regras para o comércio eletrônico, acesso a compras governamentais e tratamento diferenciado para micros, pequenas e médias empresas. Os textos dos acordos do Mercosul com Singapura e os 4 países europeus seguiram para análise do Senado. Da Rádio Câmara de Brasília, Antônio Vital.
11: Educação.
24: Paulo Marinho Júnior, do PL do Maranhão, cobra explicações da Prefeitura de Caxias, no leste do estado, sobre a aplicação de recursos federais para a educação. O deputado afirma que escolas e creches continuam em más condições, mesmo após repasses do Fundeb e de pagamentos de precatórios.
2: Paulo Marinho Júnior relata falhas em serviços essenciais da rede municipal, como merenda escolar e transporte de alunos. Ele pede atuação de órgãos de controle para verificar as condições das unidades e a aplicação do dinheiro reservado às reformas.
0: Direitos Humanos.
24: Carla Dixon, do PL do Rio Grande do Norte, pede urgência na aprovação de projeto que institui o Auxílio Mãe Atípica, destinado a apoiar mães ou responsáveis por crianças e adolescentes com deficiência severa ou transtorno do espectro autista.
2: Carla Dixon afirma que muitas mães têm de abandonar o trabalho para acompanhar filhos que dependem de atenção permanente, prejudicando a renda familiar. Ela ressalta que a proposta combina apoio financeiro e atendimento psicossocial para quem assume a rotina de cuidado.
24: Luiz Couto, do PT da Paraíba, apoia projeto que determina a simplificação das informações nos rótulos dos alimentos para facilitar a compreensão dos consumidores. Para ele, a medida está diretamente ligada ao direito constitucional à informação, garantindo também a liberdade de escolha.
2: O texto, segundo Luiz Couto, é amplamente respaldado por evidências científicas que associam a clareza de informação à saúde pública. O parlamentar destaca ainda que a matéria aborda a necessidade de uma transição sobre a forma como o país lida com a segurança alimentar.
24: Termina agora o Jornal Câmara dos Deputados, produzido pela Rádio Câmara, com trabalhos técnicos de Everson Urani e apresentação de José Carlos Andrade e Márcio Aquilissardi. Uma boa noite para você.
2: Uma ótima noite. A Voz do Brasil volta amanhã.
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